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2: 10 horas.
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0: gostou, faz barulho aí, churrasco com fome.
1: Fernando de Sorocaba, muito obrigado.
2: Dez horas e 59 minutos.

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0: Boa noite, Uberlândia! Faz barulho aí, Uberlândia, que eu quero ouvir!
1: Que coisa linda, galera!
0: Obrigado!
2: 0 hora e 36 minutos.

0: Polícia, piola, obrigada.
1: Aí, Júnior, o que será que tinha naquele áudio, hein, meu irmão?
2: César, eu também quero saber, viu?

0: gosta de mim, Ivete. Oh, meu Deus.
1: Maravilha, obrigada, meu amor. Obrigada, gente.
0: Mais uma, Ivete.
2: Duas horas e 37 minutos.

0: Quem gostou faz barulho, aê!
1: Boa saúde, Vasco Felipe Araújo!
0: Vamos, churrasquinha!

0: Obrigado!
1: Três horas e 47 minutos.

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nosso que estais no céu, santificado seja o vosso nome. Venha a nós o vosso reino. Seja feita a vossa vontade, assim na terra como no céu. O pão nosso de cada dia nos dai hoje. E perdoai-nos nossas ofensas, assim como nós perdoamos a quem nos tem ofendido. Não nos deixeis cair em tentação, mas livrai-nos do mal.

0: Ave Maria, cheia de graça, o Senhor é convosco. Bendita sois vós entre as mulheres, e bendito é o fruto do vosso ventre, Jesus. Santa Maria, Mãe de Deus, rogai por nós, pecadores, agora e na hora de nossa morte. Amém.
1: O anjo do Senhor anunciou a Maria, e ela concebeu do Espírito Santo. Ave Maria, cheia de graça, o Senhor é convosco. Bendita sois vós entre as mulheres, e bendito é o fruto do vosso ventre, Jesus. Santa Maria, Mãe de Deus, rogai por nós, pecadores, agora e na hora da nossa morte. Amém. Eis aqui a escrava do Senhor. Faça-se em mim segundo a vossa palavra. Ave Maria, cheia de graça, o Senhor é convosco. Bendita sois vós entre as mulheres, e bendito é o fruto do vosso ventre, Jesus. Santa Maria, Mãe de Deus, rogai por nós, pecadores, agora e na hora da nossa morte. Amém. E o Verbo se fez carne e habitou entre nós. Ave Maria, cheia de graça, o Senhor é convosco. Bendita sois vós entre as mulheres, e bendito é o fruto do vosso ventre, Jesus. Santa Maria, Mãe de Deus, rogai por nós, pecadores, agora e na hora da nossa morte. Amém. Rogai por nós, Santa Mãe de Deus, para que sejamos dignos das promessas de Cristo. Oremos. Derramai, ó Deus, a vossa graça em nossos corações, para que, conhecendo pela mensagem do anjo a encarnação do vosso Filho, cheguemos, por sua paixão e cruz, à glória da ressurreição. Por Cristo nosso Senhor. Amém. Glória ao Pai, ao Filho e ao Espírito Santo, como era no princípio, agora e sempre. Amém.
2: Irmãos e irmãs em Cristo, hoje nos reunimos em espírito de oração, com corações abertos e almas rendidas à vontade de Deus. Neste momento sagrado, clamamos pelo auxílio divino do glorioso Arcanjo Rafael, aquele a quem o Altíssimo confiou o dom da cura, do alívio e da restauração. Com toda a nossa fé, elevemos nosso espírito a Deus, para que esta oração se torne um rio de bênçãos, derramando-se sobre cada um de nós. Feche seus olhos, inspire profundamente e sinta a presença de Deus neste lugar. Agora, oremos. Ó Arcanjo Rafael, mensageiro da cura e portador da luz divina, tu que foste enviado ao servo Tobias, guiando seus passos e restaurando a visão de seu pai, hoje clamamos por tua presença em nossas vidas. Vem, glorioso Rafael, desce dos céus com tuas asas resplandecentes. Traga contigo os bálsamos celestiais. Passeia entre nós e toca com tua luz aqueles que sofrem, os que estão enfermos no corpo, aqueles cujas almas estão carregadas de dor, os que perderam a esperança, os que clamam por um milagre. Vem, Santo Arcanjo, envolve-nos com a tua proteção, purifica-nos com a tua graça, que a luz da cura divina se derrame sobre nós agora. Ó poderoso Rafael, médico celestial, anjo da saúde, nós te pedimos neste instante, toca com tua mão divina aqueles que sofrem no corpo, visita os leitos de hospital, caminha pelos corredores onde há dor, desce até as casas onde a enfermidade assola, e onde houver choro, traz consolo e cura. Senhor, por intermédio de Rafael, Restaura aqueles que lutam contra doenças. Que os órgãos inflamados sejam aliviados. Que os ossos quebrados sejam restaurados. Que os pulmões enfermos sejam revigorados. Que os corações fracos sejam fortalecidos. Que os olhos cansados vejam novamente. Que os corpos fragilizados pelo tempo sejam sustentados pela tua graça. Ó Rafael, remove os males, as dores, as febres e os tormentos. Que as mãos médicas sejam guiadas pela sabedoria divina. Que os medicamentos sejam instrumentos do Senhor. E que cada enfermo sinta agora a presença viva da cura. Ó Santo Rafael, tu que és a cura para as feridas invisíveis, para os corações despedaçados, para as mentes atormentadas, clamamos por tua intercessão. Ó anjo da misericórdia, toca aqueles que carregam angústias profundas, os que sofrem de ansiedade, os que enfrentam depressão, os que são atormentados por pensamentos de desespero. Toca, ó Rafael, os que se sentem perdidos e sem direção, os que carregam culpas pesadas, os que foram feridos por palavras cruéis, os que perderam a esperança no amanhã. Ó Divino Arcanjo, restaura a paz interior, quebra as correntes da tristeza, desfaz os laços da aflição, e traz ao coração do teu povo a doce certeza de que Deus não os abandonou. Ó glorioso Rafael, tu que uniste Tobias e Sara sob a bênção de Deus, nós te suplicamos, traz cura e harmonia aos lares, que as famílias que vivem em discórdia encontrem reconciliação, que os casamentos abalados sejam restaurados no amor, que as palavras ásperas sejam substituídas por perdão, que os filhos encontrem refúgio nos braços de seus pais, que os pais sejam fortalecidos para guiar seus filhos no caminho da verdade. Ó anjo do Senhor, cura as feridas do passado, restaura os laços quebrados, e faz com que cada lar seja um refúgio de paz. Arcanjo Rafael, hoje entregamos a ti nossos corpos, nossas almas e nossas famílias. Que tua luz nos envolva dia e noite. Que teu olhar nos guie em cada jornada. Que tua presença seja um escudo contra todo o mal. E ao final desta oração, elevamos ao Pai Celestial nosso cântico de gratidão. Bendito seja o Senhor dos Exércitos. Bendito seja aquele que cura todas as feridas. Bendito seja Deus, que nos enviou Rafael, o anjo da cura. Louvado seja o teu nome, Senhor, agora e para sempre. Amém.
3: Em nome do Pai, do Filho e do Espírito Santo. Amém. Maria, passa na frente e vai abrindo estradas e caminhos, abrindo portas e portões, abrindo casas e corações. Amando na frente, os filhos estão protegidos e seguem seus passos. Ela leva todos os filhos sob sua proteção. Maria, passa na frente e resolve tudo aquilo que somos incapazes de resolver. Mãe, cuida de tudo que não está ao nosso alcance. Tu tens poder para isso. Vai, mãe, vai acalmando, serenando e amansando corações. Vai acabando com o ódio, os rancores, as mágoas e as maldições. Vai terminando com as dificuldades, tristezas e tentações. Vai tirando teus filhos das perdições. Maria, passa na frente e cuida de todos os detalhes. Cuida, ajuda e proteja todos os teus filhos. Maria, tu és a mãe e também a porteira. Vai abrindo o coração das pessoas e as portas pelo caminho. Maria, eu te peço, passa na frente. Vai conduzindo, ajudando e curando os filhos que necessitam de ti. Ninguém pode dizer que foi decepcionado por ti, depois de ter te chamado ou invocado. Só tu, com o poder de teu filho, podes resolver as coisas difíceis e impossíveis. Amém. Vamos agora pedir por todas as coisas que estão difíceis na nossa vida. Vamos pedir pela nossa saúde, nossas famílias, por aqueles que estão doentes e precisam muito de ajuda. Vamos pedir pela segurança no nosso trabalho, para que todos consigam um bom emprego e seguro. E para aqueles que estão procurando emprego, vamos pedir para que logo encontrem algo que os faça felizes. Vamos pedir também para que nosso dinheiro seja suficiente, que nunca falte o necessário para nós vivermos com dignidade, e que consigamos resolver os problemas financeiros sem prejudicar a nossa paz. Vamos pedir por cada membro da nossa família, pelos desafios que enfrentam e pelo amor que nos une, que possamos encontrar paz e harmonia em casa. Vamos pedir também por mais fé, que ela fique mais forte a cada dia. E para aquilo que parece impossível, vamos pedir a ajuda divina. Que Nossa Senhora nos ajude nesses momentos difíceis. Por fim, vamos pedir pela paz. A paz em nossos pensamentos, a paz em nossos corações, paz em casa e em toda a comunidade. Que a paz esteja sempre presente na nossa vida.
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1: Muito bom dia, minha gente. Estamos chegando com mais uma programação sertaneja aqui na Rádio Clube FM nessa sexta-feira, 26 de fevereiro. Deus abençoando, 26 de junho. Deus abençoando o nosso dia.

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2: Muito bem, vamos agora com o Momento Saúde com Edelson Moura.
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2: No Piado da Coruja, eu vou ali e já volto.
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0: Sertanejo da Clube, olha a hora por aqui, 7h25.
1: Falando bem, isso, Caipirão!
0: Falando bem, isso, Caipirão! Bom dia, meus amigos, bom dia pra você, ligado com a gente!
2: Bom dia, menino!
0: Bom dia!
2: Sexta-feira, sexto, alugar ela, mexe a mão e mete o pé! Bom dia! Bom dia, Vera! Bom dia, Vera! Gilmar, Jurdásio e todos os comandantes aí! Na fazenda Terra Roxa. Manda abraço pra Dona Ana. Dona Ana, mãe de Pandozinho. Desembrulha ele, Dona Ana, e joga água na carcunda dele. Água gelada nesse
3: frio.
2: Ô, Latinha, cadê você, meu filho? Latinha na motovike faz filhos. Aí na rua Mato Grosso, é. Abraço, Latinha. Você conserta a bicicleta, muito bacana. É isso aí, meu filho, é. Ô, gente, um abraço pra vocês aí que tá assuntando a rádio, a Rádio Clube. Alô, Paraíba! Ô, Pato Paraíba, aí no Brejo de Santana. Ele vai fazer uma festa em setembro, tem Renilson Aguiar, vai ter torneio, torneio de truque. E o bicho vai pegar lá o dia tudinho. É setembro. Que dia é, menino? Repara aí pra eu. Não sei se é dia 18 ou dia 19. Eu vou reparar. Aí no cardápio. Cardápio.
0: Calendário.
2: É dia 19. Ô, gente, bora, menino.
0: Bora.
2: É nóis.
0: Bora. 7h27.

0: Frango Benço Caipirão.
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1: Olá, este é o Giro de Notícias. Eu sou Alan Barbosa e você acompanha os destaques do momento. O advogado Rodrigo Pantaleão foi encontrado morto nesta quinta-feira em Florianópolis, após vizinhos reclamarem de um forte odor vindo do apartamento dele. O advogado ficou conhecido depois de concordar com as alegações do Ministério Público para a manutenção da prisão de um cliente que defendia. A juíza não concordou e declarou o réu indefeso. A Polícia Civil de Santa Catarina investiga a morte de Rodrigo Pantaleão. O ministro André Mendonça, do STF, suspendeu a aplicação de multas a empresas que descumprirem o mapeamento de riscos psicossociais no trabalho. A decisão vale por 90 dias. As multas estão previstas na norma regulamentadora número 1 e deve ser aplicada pelo Ministério do Trabalho e Emprego. Mendonça atendeu o pedido da Confederação Nacional dos Estabelecimentos de Ensino, CONAFEM, que requer mais prazo para aplicação da norma. O banqueiro Daniel Vorcaro será transferido para a Papuda. A determinação é do ministro André Mendonça, que deu prazo de 24 horas para a remoção. Vorcaro está preso na Polícia Federal em Brasília. A mudança para a Papudim está amparada nas duas rejeições de delação premiada por parte do banqueiro. Mendonça determinou que Vorcaro fique incomunicável com o ex-presidente do BRB, Paulo Henrique Costa, preso no mesmo local. Pesquisa Datafolha revela que 79% da população é favorável à redução da maioridade penal. O levantamento foi divulgado nesta quinta-feira e ouviu 2.004 pessoas em todo o país. O resultado é menor que o apurado em 2015, quando 84% dos brasileiros apoiavam a redução. A proposta está em discussão no Congresso Nacional. A filha do presidente do Ceará recebeu de presente uma caixa de bombons com uma bomba dentro. João Paulo Silva relatou que a filha entrou em pânico ao ver o artefato. Parte da torcida do Ceará tem protestado por conta da má campanha do time em 2026. A Polícia Civil do Estado instaurou o inquérito para apurar quem mandou o presente criminoso. O Giro de Notícias é uma produção da Agência Rádio Web, texto e apresentação Alan Barbosa, edição Thiago Pedruzzi.
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1: Atenção, muito importante.

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Cambadão, show do Chechel Nara. Chechel Nara, hoje sexta-feira. É o programa, o melhor programa. Aqui, o moído, é o lero-lero, é o laro-laro, é o zapo-zapo.

0: O sujeito ia passando em frente a uma bodega e viu lá o caba mais mentiroso do mundo. Aí disse, vou ver se esse cara é bom de mentira, é agora. Aí chegou lá dentro, olhou pro mentiroso e disse, compadre, eu não sei se eu conto. O mentiroso disse, conta. Ele disse, olha, lá em casa tem duas espingardas. Uma deu caçar e a outra de enfeite. Ontem eu saí na carreira agoniado, peguei a espingarda. Entrei dentro do mato, tinha uma onça de 1,5 metros. Quando eu puxei o dedo da espingarda, não disparou. Eu fui olhar a espingarda velha. Menino, eu soltei a espingarda pra lá e saí na carreira. Quanto mais eu olhava pra trás, a onça corria e foi naquele desespero. E olha, eu peguei uma banguela tão grande numa ladeira. Cheguei perto da lagoa, não deu nem tempo de eu parar. Passei por riba mesmo e atravessei pro outro lado. Aí o mentiroso olhou pra ele e falou, ah, tá explicado. Ontem eu vinha de barco e vi umas pegadas assim na água e não sabia de quem era. Eram as pegadas do senhor que deixou quando passou na carreira.
1: Em algum lugar no sertão.
2: Em algum lugar no sertão.
3: Por que você apagou a mensagem? O que é que você ia me dizer? Não disse, pegou, apagou a mensagem. Era pra outra pessoa que você tava escrevendo? Era...

0: Pegadinhas do Chechel. Oi, gente, oi, menino. Hoje eu trouxe aqui papai. Papai vai passar um trote, né, papai?
1: Aqui tá tudo em ordem.
0: Papai vai passar um trote hoje. Papai é danado.
1: É.
0: Só no moído, só no moído, só no lero-lero, só no zap-zap. Vamos embora, vamos lá.
2: Alô?
1: Alô?
2: Diga.
1: Opa!
2: Tudo bom?
1: Quem fala aí?
2: Hã?
1: Fale alto pra entender que eu sou meio louco.
2: Quem é que tá falando?
1: É da Ziz?
2: É quem?
1: Da Ziz?
2: Não.
1: É.
2: Ei, o senhor tá ligando pra onde?
1: Que é?
2: O senhor tá ligando pra onde?
1: Tô levando a vida, Zé.
2: Quem tá falando?
1: Ah, não é meu prazer. E as coisas lá, tudo boa?
2: Você quer falar com quem?
1: E você, tá bom mesmo?
3: Alô? Alô?
1: Alô?
3: Oi?
1: Fale alto pra eu entender que eu sou meio louco.
3: Senhor? Opa. Você quer falar, meu filho?
1: Quem fala aí?
3: Hein?
1: Quem fala aí?
3: Oi, baixa aí mais, baixa aí, fecha aí, fecha, fecha.
4: Pode falar.
1: Aliás, pra entender que eu sou meio louco.
4: Certo, pode falar o que quiser.
1: É da Ziz?
4: Hein?
1: É da Ziz?
4: Pode falar. Quem que quer?
1: Levando a vida, Zé.
4: Quem?
1: E você, como vai?
4: Agora eu queria saber com quem estou falando.
1: Ah, então é meu prazer.
4: Pois diga.
1: E as coisas lá, tudo boa?
4: Com quem estou falando?
1: E você, tá bom mesmo?
4: Estou.
1: Aqui tá tudo em ordem.
4: Tá.
1: Tudo bom.
4: Diga seu nome, meu filho.
1: É quem, ô?
4: Diga seu nome.
1: Davi?
4: Onde você está?
1: Que é?
4: Onde você está?
1: Eu fiquei satisfeito em você me dar notícia.
4: Pois diga seu nome, diga com quem estou falando.
1: Que foi?
4: Diga com quem estou falando.
1: Mas você quer ser.
4: O que é? Pois diga mesmo seu nome. Já que você está dizendo que está satisfeito de falar comigo, pois eu tinha satisfação de você dizer seu nome.
1: Davi?
4: Espera aí. De que, meu filho?
1: Davi?
4: É, ô meu filho, você pode me dar bondade, fazer a bondade de me dizer quem é?
1: Não, essa conversa não está certa, não.
4: Cadê a menina? Vem resolver isso aqui, minha filha.
1: Alô?
4: Alô?
1: Opa!
4: Ô, minha filha, resolve isso. Diga!
1: Quem fala aí?
2: É o tempo que você fala com minha sogra, ela tá aqui nervosa, você dizer quem é, porque você se identifica.
1: Diga!
2: É, sua mãe. O senhor, pra ser velho, tem muita boa informação, né? Não tem o que fazer, não, velho.
5: Alô?
1: Alô?
5: Que você quer, meu amigo?
1: Opa!
5: Que foi, rapaz?
1: Aliás, pra eu entender que eu sou meio louco.

0: conversa de burro, caba sem régua, você tá com safadeza, rapaz.
1: É, Davi?
0: Quem é que tá pensando o quê, rapaz?
1: É.
0: Caba sem régua, rapaz, que você não cuida da sua vida, meu amigo. Tá ligando pras casas dos outros, rapaz, isso é coisa.
2: E aqui está nosso convidado especial, Panduzinho, né, Panduzinho? É meu amigo.
3: Alô, gente, aqui é o show do Chachéu. Acorda, sertão, norte de Minas.
2: Panduzinho tá aqui, vai mandar aqui uma música, pode um forró, Panduzinho. Você vai mandar pra quem?
3: Um abraço pro baixo Santo Antônio.
2: Então vamos lá, é isso aí, Panduzinho. Obrigado pela participação. Vamos dançar forró. É o show do Chachéu.

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4: Na Clube, 8 horas 48 minutos. Sejam todos bem-vindos aqui à nossa programação, nosso show da manhã, começando nessa manhã de sexta-feira. Sextou, passou rapidinho, hein? Sexta-feira abençoada, dia 26 de junho. Junho também já tá dando tchau, hein? Junho também já tá aí nas últimas, né, gente? Como passou rapidex esse mês de junho, hein? No mais, sejam todos muito bem-vindos. Alô você na escuta com a gente, você nas localidades, tá bom? A gente agradece pelo carinho a cada um de vocês. Você também ligadinho aqui na cidade de Itacarambi. Sejam todos muito bem-vindos ao nosso show da manhã. Temperatura chegando aos 23 graus agora. O dia vai ser ensolarado, né? E à tarde a temperatura chega aí aos 30 graus, a mínima foi de 19 e a máxima chega aos 30 graus no período da tarde, tá bom? Bom demais, um ótimo dia, boa sexta-feira, bom fim de semana, com muita gratidão no coração, que Jesus possa nos conduzir e nos acompanhar em mais uma jornada da vida, né? Que seja uma sexta-feira de bênção.
5: Bom dia, meus irmãos e irmãs, que o seu despertar seja alegre nesta sexta-feira e dá tempo de você colocar a sua família, suas preocupações, seus problemas no coração de Jesus. Nós iremos fazer 24 horas de missa e adoração. Acesse o site www.padrereginaldomanzotti.com.br agora, no ônibus, no carro, em casa, no trabalho. Em nome do Pai, do Filho e do Espírito Santo. Amém. Ó meu Jesus, no seu sagrado coração, eu confio as minhas intenções no despertar deste dia. Sagrado coração de Jesus, fonte de todas as graças e merecimentos, onde procurarei tesouro que contém todas as riquezas de vossa clemência e bondade? Onde baterei, a não ser na porta do vosso coração? Ó Sagrado Coração de Jesus, nesta manhã, venho pedir consolação quando na aflição, proteção quando perseguido. Venho pedir, ó Sagrado Coração de Jesus, nesta manhã, força quando oprimido de tristeza. No teu coração, Jesus, encontro luz quando estou envolvido em trevas de dúvida e incredulidade. No despertar deste dia, Sagrado Coração de Jesus, eu venho reafirmar a minha confiança em vós. Doce Coração de Jesus, sede o meu amor. Doce Coração de Maria, sede a minha salvação. Sagrado Coração de Jesus, me proteja em todos os caminhos e decisões a serem tomadas hoje. Mas não permita, ó meu Jesus, que decisões tomadas me afaste do teu coração. Ao contrário, infunda-me vosso Espírito Santo, para que os sentimentos cultivados em mim sejam sentimentos de amor, justiça e ternura. Que eu possa, ó Sagrado Coração de Jesus, ter o meu coração semelhante ao vosso. E se preciso for, ó Sagrado Coração de Jesus, arranque este coração de pedra e coloque um coração capaz de amar. Sagrado Coração de Jesus, eu consagro este dia a vós. Amém. Pai nosso que estais no céu, santificado seja o vosso nome. Venha a nós o vosso reino, seja feita a vossa vontade, assim na terra como no céu. O pão nosso de cada dia nos dai hoje. Perdoai-nos nas nossas ofensas, assim como nós perdoamos a quem nos tem ofendido. E não nos deixeis cair em tentação, mas livrai-nos do mal. Amém. Um bom dia no coração de Jesus a todos.
6: E agora, vamos juntos nesta manhã fazer o nosso oferecimento diário a Jesus das Santas Chagas. Jesus das Santas Chagas, olha para mim, neste novo dia que se inicia. Eu me coloco aos teus pés, humilde e confiante, para te oferecer tudo o que sou e tudo o que tenho. Senhor, no silêncio deste novo dia, venho de coração aberto te entregar as minhas orações, os meus trabalhos, os meus pensamentos e as minhas palavras. Ofereço também as minhas alegrias e os meus sofrimentos, as minhas lutas e as minhas vitórias. Que cada passo que eu der hoje, cada sorriso, cada lágrima, seja um ato de amor e de reparação por minhas faltas e pelas dores que a humanidade te causou. Pelas tuas santas chagas, ó Jesus, fonte inesgotável de misericórdia, eu te peço, cura minhas feridas espirituais e físicas, renova minha fé, fortalece-me nos momentos de fraqueza, que eu não desanime diante das dificuldades, mas me apoie inteiramente em ti. Jesus, pelas tuas santas chagas, salva-me. Jesus, pelas tuas santas chagas, cura-me. Jesus, pelas tuas santas chagas, liberta-me. Concede-me, Senhor, a graça de viver este dia na tua presença, atento ao teu espírito, buscando em tudo fazer a tua vontade. Guarda o meu coração do mal, ilumina meus pensamentos e dirige minhas decisões. Ensina-me a amar sem medida, a servir com alegria, a consolar os que sofrem e a carregar minha cruz com paciência. Pelas tuas santas chagas dolorosas e gloriosas, peço por minha família, por aqueles que amo e também por aqueles que me magoaram. Coloco sob o poder redentor das tuas santas chagas todos os doentes, os aflitos, os desempregados, os que vivem na solidão, os perseguidos e os que mais necessitam da tua misericórdia. Eu me ofereço inteiramente a ti e, pelas tuas santas chagas, suplico a cura da minha alma e peço por esta intenção que agora coloco em teu coração transpassado. Diga a sua intenção. Diga o seu pedido. Coloque a causa ou alguém em oração. Jesus das Santas Chagas, eu confio em vós. Jesus das Santas Chagas, eu espero em vós. Jesus das Santas Chagas, eu te amo e te bendigo. Senhor, fazei de mim um instrumento de tua paz e do teu amor. Que este dia seja vivido contigo e por ti, e que no final dele eu possa repousar em tua paz, tendo a certeza de que fiz o melhor por amor a ti. Amém. O Senhor esteja convosco. Ele está no meio de nós. Ó Deus, por intercessão de Nossa Senhora do Carmo, São Pio de Pietreutina, pelos méritos das Santas Chagas, abençoe-vos Deus, Pai, Filho e Espírito Santo. Amém.

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0: porque Ele é fiel.
1: Esse nosso Deus maravilhoso
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9:06, você ouviu na Clube o nosso momento de reflexão. Sejam todos muito bem-vindos, uma boa sexta-feira, né? Bom fim de semana, com muita gratidão.

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2: Muito bem, 9 horas 11 minutos. Chegamos agora com informações diretamente da LMG. A nossa correspondente Jaqueline Melo tem as informações nessa sexta-feira. Alô, Jaque, bom dia.
3: Bom dia para você, Miriam Souza, e para todos vocês bem ligados na Clube FM Itacarambi, toda a região. Show da manhã de sexta-feira, 26/6/2023. Bela data para uma sexta, a última do mês, né? Que seja bem vivida. 9:12 aqui em BH, temperatura chegando agora aos 19 graus. Vamos dos 14 aos 25, sem previsão de chuva, por enquanto. Ontem também acabou caindo mais chuva, mas hoje, por enquanto, sem previsão. É dia do meteorologista, parabéns. É dia internacional contra o abuso e tráfico ilícito de drogas, que seja sempre combatido aí, destruidor de lares. É dia internacional de apoio às vítimas de tortura, destruidora de vidas. E a gente segue tentando construir vida por aqui. A nova regulação hospitalar em Minas Gerais foi o principal questionamento dos deputados na audiência de prestação de contas do Executivo ao Parlamento Mineiro na área da saúde. O sistema começou a funcionar em maio, em todo o estado. A repórter Ana Paula Ciribelli traz os detalhes da reportagem.
4: A Central de Operações para a Regulação Estadual, conhecida como CORE, é baseada na Regulação 4.0, um software que teria custado R$23 milhões e substitui o SUS Fácil, sistema usado por 20 anos na saúde pública do estado. O gestor da pasta, Fábio Baquerete, esclareceu que a nova ferramenta organiza o acesso a consultas, exames e procedimentos com fila única, usa a inteligência artificial, faz o monitoramento em tempo real e a integração entre os hospitais. Fábio Baquerete defende que o atendimento à população ficou melhor.
5: Comparando o SUS Fácil com o CORE, a mediana do tempo total de permanência do paciente na fila até conseguir um leito caiu de 2h45 para 1h30. Então houve uma queda na mediana de 45%.
4: Já o deputado Lucas Lasmar, da Rede, criticou a nova ferramenta e citou, inclusive, que pacientes teriam morrido por problemas na CORE.
5: Eu já tenho, em nosso gabinete, mais de 10 mortes identificadas devido a problema no sistema. Não é falta de leitos, não é falta de qualquer outro tipo de operação. E o Estado falar que tudo é mentira, de que nós estamos exagerando as nossas colocações,
4: o secretário garantiu que se houve mortes, a causa não deve ter sido por erros no sistema.
5: Provavelmente foi a negativa do hospital de dar vaga. O CORE é um sistema de regulação, ele não cria vaga. E o grande problema que nós temos, hoje ainda e sempre foi, a negativa do hospital. E agora com o CORE, o valor a mínimo, se o hospital negar um leito que ele recebe do Estado para aquilo, ele vai ser descontado. Se ele não justificar, porque ele está negando leito. Se eu pago um CTI no hospital que for e ele nega uma vaga, ele vai ser descontado.
4: O deputado doutor Wilson Batista, do PSD, acredita que o funcionamento da CORE é mais moderno que o do SUS Fácil, mas que é preciso melhorar o sistema.
5: O CORE, ele vai ter que ter uma possibilidade de discutir essas circunstâncias com quem está ali examinando o paciente. Porque às vezes analisar simplesmente o que está escrito dentro do sistema fica muito distante do que é o que está ocorrendo com os pacientes. Que é necessário ouvir quem está ali naquele momento dando preferência para uma ou para outra transferência.
4: A sabatina na área da saúde foi a última da série de prestação de contas do governo em 2026.
3: Bom, as audiências foram realizadas dentro do Assembleia Fiscaliza, atividade institucional de monitoramento do Executivo pelo Poder Legislativo. Mais informações, você já sabe, a lmg.gov.br, o grande portal dos mineiros. Eu volto então na segunda-feira, já começando com a animação aí de torcida. E desejo a todos excelente fim de semana. Pela LMG, correspondente à Assembleia, Jaqueline Mello. Obrigada, Miriam Souza.
2: Obrigada, Jaque. Bom fim de semana.
3: Obrigada.
2: 9:16.
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4: Muito bem, já estamos de volta. O nosso show da manhã no ar para você nessa manhã abençoada de sexta-feira, dia 26 de junho, última sexta-feira do mês de junho, né? Mês de junho já finalizando. Ótimo dia para você, sejam todos muito bem-vindos. Já já tem horóscopo aqui na programação e, é claro, a sua participação, tá? Você é bem-vindo aqui para poder participar com a gente aqui no nosso show da manhã. O telefone é o 991-35-8040. Anota aí, 991-35-8040. Obrigada a você sempre, tá? Pela companhia de todos os dias. Show da manhã. 9h27 agora.
5: Eu acho que você tem que mandar aquela mensagem. Mas manda o que tá no seu coração. Porque se fosse eu falaria mais ou menos assim.
6: Ei, boa noite. Antes de te bloquear, eu só vim te dizer que a partir de hoje pode tocar o terror, fazer o que quiser fazer. A boca é sua, curte sua farra. Sinto mais nada.
5: Não, apaga.
6: Oi.

0: Cuzão, que honra demais poder estar aqui.
1: Sucesso, Pablo do Arrocha, Menos e Mais, aqui na sua clube, 9:40. 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
1: Muito bem, 10 horas mais 5 minutos, já já você vai conferir as previsões astrológicas dessa sexta-feira, já já, aqui na sua 104.9, depois aqui da música aqui do Zé Vaqueiro.

0: Muito bem, 10 horas mais 7 minutos. Confira as previsões astrológicas dessa sexta-feira.
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2: Áries. O céu do dia mostra que você tem sido muito duro consigo mesmo, ariano. Alivie a pressão e não se cobre tanto. Seja gentil com você e aproveite a chegada do final de semana para cuidar melhor das suas emoções. Cor do dia é o branco, número de sorte 12.
3: Touro.
2: Confie no seu potencial e não deixe que ninguém faça com que você perca a fé nos seus sonhos, taurino. A palavra do dia para você é persistência. Seja determinado, mesmo que palavras mais duras cruzem o seu caminho. Siga na direção dos seus sonhos. Cor do dia marrom, número de sorte 25.
3: Gêmeos.
2: Busque a cura para mágoas do passado que tenha afetado suas escolhas no presente, geminiano. Algumas situações mal resolvidas poderão acabar interferindo na sua maneira de se relacionar com as pessoas hoje. Então preste bastante atenção, hein? Cor do dia é o rosa, número de sorte 48.
3: Câncer.
2: Às vezes se faz necessário cortar o mal pela raiz, canceriano. Não desperdice a sua energia e preste atenção onde você tem colocado a sua atenção e os seus esforços. É preciso fazer um balanço de todos os projetos e atividades do seu cotidiano. Cor do dia azul claro, número de sorte 37.
3: Leão.
2: Sua generosidade estará em evidência nesta sexta-feira, leonino. Esteja aberto tanto para receber quanto para compartilhar o que você tem de melhor. Busque pela companhia das pessoas queridas, principalmente aquelas que estão mais afastadas, e cuide dos seus relacionamentos. Cor do dia azul escuro, número de sorte 50.
3: Virgem.
2: Sorte para os seus projetos vem chegando através dos astros, Virgem. Os caminhos vão se mostrar abertos e você vai sentir fluir de forma prática tudo aquilo que você se propuser a fazer. Aproveite a energia do dia para intensificar tudo aquilo que quer realizar. Cor do dia é o roxo, número de sorte 54.
3: Libra.
2: Todas as relações serão beneficiadas ao longo desta sexta-feira, libriano. Invista nas amizades, na família ou no romance. Você também poderá encontrar harmonia para as relações que estiverem desgastadas. E um clima de renovação vai tomar conta do seu dia. Cor do dia é o vermelho, número de sorte 42.
3: Escorpião.
2: As questões financeiras são favorecidas no céu do dia para você, escorpiano. Presentes e outros ganhos inesperados poderão surgir e surpreender você nesta sexta-feira. Então abra-se para a energia da prosperidade. Olha que bom. Cor do dia é o prata, número de sorte 7.
3: Sagitário.
2: Ouça a sua intuição, sagitariano. Há uma mensagem importante que o seu sexto sentido tem para trazer a você. Então abra bem os olhos e não deixe de prestar atenção nos seus sentimentos e também nas percepções das coisas ao seu redor. Cor do dia amarelo, número de sorte 28.
3: Capricórnio.
2: Esse não é um bom dia para grandes gastos ou decisões importantes que envolvam o dinheiro, Capricórnio. Pense melhor sobre os seus gastos e use o dia para se planejar melhor financeiramente. Evite gastar mais do que deve. Cor do dia é o preto, número de sorte 29.
3: Aquário.
2: O céu de hoje anuncia mudanças importantes para os aquarianos. Então, olha só, esteja atento para perceber as transformações que o dia vai pedir para você. Lembre-se que a vida é um caminho de mudança e amadurecimento. Tudo no mundo está em constante transformação. Cor do dia é o verde, número de sorte 1.
3: Peixes.
2: Muita produtividade virá para deixar você bastante acelerado, pisciano. Aproveite a sexta-feira para resolver as pendências da semana e para remover os obstáculos que se colocam entre o seu caminho e o sucesso. Cor do dia é o lilás, número de sorte 21.
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0: Muito bem, 10 horas mais 14 minutos. Nosso amigo Silvio Neves participando com a gente, diretamente do Brejo do Amparo, Januário. Alô, Silvio, bom dia.
1: Bom dia, Itacarambi. Bom dia, ouvintes da programação. Um abraço, ouvintes de Itacarambi, região. Deus abençoe a todos, tenham um bom dia na paz de Jesus Cristo, meu amigo. Um abraço pessoal ali de Vila Florentina, ouvintes, participem da rádio aí, amigos. Deus abençoe, Silvio Neves. Silvio Neves, um abraço. Nossa amiga Miriam. Deus abençoe, Miriam.
0: Amém, amém, Silvio, amém. Obrigada pela participação, tá bom? Muitíssimo obrigado pela participação aqui na programação da 104.9. Silvio Neves, diretamente aí de Januária, Brejo do Amparo. Um abraço, obrigada pela participação. 10h16.

0: 10 horas 27 minutos. 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Agora 10h27. Já já a gente volta com a última do nosso show da manhã dessa sexta-feira.
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Muito bem, 10 horas mais 46 minutos. Ótimo dia, boa sexta-feira, né? Bom fim de semana, na graça, na paz do nosso Senhor Jesus. Ficando por aqui o nosso show da manhã. Agradecendo você, amigo ouvinte, pela preferência, tá bom? Você que nos dá sempre o seu apoio.

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1: Sexta-feira, 26 de junho de 2026. Este é o Giro de Notícias. Eu sou Norberto Notari e você acompanha os destaques do momento. Grupos de resgate permanecem trabalhando com o objetivo de socorrer vítimas dos terremotos que atingiram a Venezuela na noite da última quarta. Até o momento, mais de 230 mortes foram confirmadas pelo governo local, além de milhares de feridos e desaparecidos. Os tremores foram de magnitude 7.2 e 7.5, os maiores do país nos últimos 100 anos. O ex-banqueiro Daniel Vorcaro passou a primeira noite na Papudinha após o Supremo Tribunal Federal determinar sua transferência. Ele deve continuar preso no local enquanto sua defesa avalia a possibilidade de um novo acordo de cooperação. O fundador do Banco Master teve duas propostas de delação premiada rejeitadas. O advogado Rodrigo Pantaleão foi encontrado morto nesta quinta em Florianópolis após vizinhos reclamarem de um forte odor vindo do apartamento dele. O advogado ficou conhecido depois de concordar com as alegações do Ministério Público para a manutenção da prisão de um cliente que defendia. A juíza não concordou e declarou o réu indefeso. A Polícia Civil de Santa Catarina investiga a morte do jurista. O vereador de São Paulo, Senival Moura, do PT, que foi preso ontem, teria sido condenado à morte pelo primeiro comando da capital, mas acabou perdoado em razão de sua influência política. A conclusão é da Polícia Civil e do Ministério Público de São Paulo. Ele é investigado por suposto esquema de lavagem de dinheiro por meio de uma empresa de ônibus. O Japão terminou empatado com a Suécia por 1-1 e será o adversário do Brasil na próxima fase da Copa do Mundo. A Holanda bateu a Tunísia por 3-1 e terminou em primeiro lugar no Grupo F. Mais cedo, a Austrália garantiu vaga após ficar no empate sem gols com o Paraguai e a Turquia bateu os Estados Unidos por 3-2. O Equador surpreendeu ao vencer a Alemanha por 2-1 de virada e no mesmo grupo, a Costa do Marfim avançou para os playoffs após vencer Curaçao por 2-0. O Giro de Notícias é uma produção da Agência Rádio Web. Produção e apresentação, Norberto Notari. Trabalhos técnicos, Mário Melo.
2: A prévia da inflação oficial do país ficou em 0,41% em junho, segundo o Instituto Brasileiro de Geografia e Estatística, IBGE. O resultado é menor que o de maio, quando o índice foi de 0,62%. No acumulado do ano, a inflação chega a 3,45%. Em 12 meses, soma 4,8%. Os maiores impactos vieram dos grupos alimentação e bebidas e habitação. Entre os itens que mais subiram estão a energia elétrica, a batata, o tomate e o feijão carioca. Já os combustíveis, como gasolina e etanol, além do café moído e das frutas, registraram queda de preços. Entre as localidades pesquisadas, Brasília teve a maior alta em 0,93%, enquanto Rio de Janeiro, Curitiba e Salvador registraram a menor variação, de 0,28%. A próxima divulgação do Índice Nacional de Preços ao Consumidor Amplo 15, o IPCA 15, está prevista para 28 de julho. Com redação de Diego Freitas, da agência Rádio Gov em Brasília, Dilson Santa Fé.
3: O Brasil vai enviar uma missão humanitária para ajudar a Venezuela, país que foi atingido por um terremoto nessa quarta-feira. Um avião KC-390 da Força Aérea Brasileira partirá nesta sexta-feira pela manhã do aeroporto de Guarulhos, com 36 bombeiros dos estados de São Paulo, Minas Gerais e Paraná, 4 técnicos da Defesa Civil Nacional e outros 4 técnicos da Agência Nacional de Telecomunicações. 9 toneladas de equipamentos vão ser enviados para ajudar na busca e socorro às vítimas. No sábado, outro voo da FAB seguirá para a Venezuela, com equipamentos para montagem de um hospital de campanha, 100 purificadores de água com painel solar, medicamentos e material médico para cirurgias. A informação foi divulgada nesta quinta-feira em uma publicação em uma rede social pelo presidente Lula. Segundo o presidente, o Brasil seguirá acompanhando o desenvolvimento dos trabalhos de socorro às vítimas para prestar todo o apoio necessário aos venezuelanos. Lula também afirmou que conversou por telefone com a presidenta encarregada da Venezuela, Delcy Rodrigues, para prestar a solidariedade do governo brasileiro à população venezuelana e para definir a melhor forma de prestar apoio ao país vizinho. Até o momento, as autoridades venezuelanas contabilizam mais de 160 mortes e quase 1.000 feridos. A presidenta encarregada da Venezuela decretou estado de emergência nacional e fez um apelo à comunidade internacional por assistência humanitária. Da agência Rádio Gov em Brasília, Priscila Machado.
4: A OAB de São Paulo suspendeu o exercício profissional da advogada e influenciadora Deolane Bezerra por 90 dias. A influenciadora está presa.

0: do Ministério dos Direitos Humanos e da Cidadania, em parceria com outros órgãos públicos e instituições. Após a chegada, parte do grupo foi encaminhada para uma estrutura de acolhimento, onde recebeu alimentação, kits de higiene, atendimento médico, psicológico e apoio para o retorno às cidades de origem. Uma equipe do Hospital das Clínicas da Universidade Federal de Minas Gerais realizou 17 atendimentos, principalmente por sintomas gripais e um caso que precisou de acompanhamento em saúde mental. Desde a criação do programa em 2025, já foram realizadas 58 operações com o retorno de mais de 4.700 brasileiros em situação de vulnerabilidade, a maioria procedente dos Estados Unidos. O atendimento reúne órgãos federais, estaduais, municipais e entidades parceiras para oferecer suporte durante o processo de retorno ao país. Com a redação de Diego Freitas, da Agência Rádio Gov em Brasília, Gilson Santa Fé.
1: Giro Internacional. Lúcia Miesel.
2: Paris, 26 de junho de 2026. Estes são os destaques desta sexta-feira. Um estudo de cientistas da World Weather Attribution afirma que as mudanças climáticas são inequivocadamente responsáveis pela intensidade da onda de calor que atinge a Europa Ocidental. Os especialistas garantem que o evento seria praticamente impossível de acontecer há 50 anos. Em toda a Europa, pelo menos 101 milhões de pessoas enfrentam temperaturas superiores a 35 graus. Na França, 2/3 do país continuam em alerta vermelho para as altas temperaturas. O balanço de mortos por afogamentos subiu para 55. As buscas por sobreviventes do duplo terremoto na Venezuela se intensificam com o aumento da ajuda internacional ao país. Pelo menos 235 pessoas morreram e 4.400 ficaram feridas, conforme o último balanço oficial. O presidente da Assembleia Nacional, Jorge Rodrigues, relatou 157 pessoas desaparecidas e mais de 200 identificadas como presas nos escombros. Mas o número real pode ser bastante superior e estar na casa dos milhares. 2 espanhóis, 1 português, 2 brasileiros, 1 ítalo-venezuelano e 2 chineses estão entre os mortos. 80 espanhóis estão sem contato. Os tremores de terra ocorridos na quarta-feira destruíram edifícios inteiros, principalmente em La Guaira, ao norte de Caracas. O diretor-geral da Agência Internacional de Energia Atômica salientou que será necessário um sistema de verificação muito robusto no Irã após a guerra contra os Estados Unidos e Israel, para garantir que o país não vai desenvolver armas nucleares. Rafael Grossi reiterou que esse é o principal objetivo do acordo que está sendo negociado entre Washington e Teerã. Ele disse que o governo iraniano declarou claramente que essa não é a sua intenção, mas intenções não bastam. As defesas aéreas russas derrubaram 660 drones ucranianos entre a noite de quinta e a manhã de sexta-feira, um dos números mais elevados desde o início do conflito. O Ministério Russo da Defesa informou que os drones foram destruídos em mais de 10 regiões, incluindo a de Moscou.

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1: 11 horas e 10 minutos.
2: Chama, Debbie Boy.
3: Olha esse solo, olha essa vibe. Ao vivo em Maceió, é o sucesso de Vitinho Imperador. Sol e Lua.
4: É, vem que vem.

0: gratidão!
1: E Guilherme Venom! Obrigado, gente.
2: Obrigado, gente. Que coisa linda.
3: Senhoras e senhores, uma salva de palmas para Guilherme Venuto.
0: Muito obrigado.
4: 11 horas e 17 minutos.

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1: O Brasil conheceu na noite desta quinta-feira o adversário da segunda fase na Copa do Mundo, e será o Japão. Os samurais azuis empataram com a Suécia por 1-1 e ficaram na segunda colocação do Grupo F. O confronto entre Brasil e Japão acontece na próxima segunda-feira, às 14h, no horário de Brasília, em Houston, nos Estados Unidos. Em Copas, o Brasil enfrentou o Japão apenas uma vez na história, e foi em 2006, na fase de grupos. A seleção brasileira goleou os asiáticos por 4-1, na ocasião, gols de Ronaldo Fenômeno duas vezes, um de Juninho Pernambucano e o outro do lateral esquerdo Gilberto. Já no retrospecto geral, são 14 jogos, 12 vitórias brasileiras, 2 empates e apenas uma vitória japonesa. E esse único revés da seleção brasileira aconteceu no amistoso em outubro do ano passado, quando o Japão venceu de virada por 3-2 em Tóquio. Para este confronto, o técnico Carlo Ancelotti vai poder, se quiser, repetir a escalação da partida contra a Escócia, onde o Brasil jogou bem, dominou o adversário e ganhou muitos elogios. Rayan deve seguir como titular na vaga do Rafinha, e a expectativa fica se Neymar vai ganhar mais alguns minutos na partida contra os japoneses. Agência Rádio Web com informações da seleção brasileira, Daniela Esperon.
2: Aqui não tem VAR, está na área, galera. E se derrubar é pênalti. Menos para Gana contra a Inglaterra. O programa de hoje é por emoção. Tem rubro-negro marcando para o maior público da Copa. Empates, onde todo mundo saiu comemorando. E gol para deixar o ex-técnico mais orgulhoso que o atual professor. A Copa do Mundo teve recorde nesta quinta. Mais de 80 mil pessoas assistiram no MetLife Stadium, em Nova Jersey, a vitória do Equador de virada sobre a Alemanha. O gol que garantiu a classificação dos sul-americanos para a próxima fase foi marcado pelo atacante do Flamengo, Gonzalo Plata. Mas nem só a vitória traz felicidade. Às vezes aquele empatezinho maroto enche o coração de todo mundo de alegria. Foi isso que rolou nos empates entre Suécia e Japão, em 1-1 e no 0-0 de Austrália e Paraguai. Enquanto os nipônicos e os Socceroos garantiram vagas pela segunda posição em seus grupos, os vikings e os guaranis saíram sorrindo também de campo. Afinal, as duas seleções estão praticamente classificadas para a segunda fase. Aliás, vale lembrar, hein, galera, o Japão vai ser o adversário do Brasil na próxima etapa. Porém, a melhor história da rodada veio na derrota dos Estados Unidos por 3-2 para a Turquia. Um dos gols dos estadunidenses foi marcado por Sebastian Berhalter. Ele pertence a um seleto grupo, filhos de ex-jogadores que também disputaram o Mundial. Só que a história dele ainda é mais curiosa, porque o pai dele, o Greg Berhalter, que jogou duas Copas do Mundo de 2002 e 2006 como jogador, era o técnico dos Estados Unidos até 2024, quando foi demitido e substituído exatamente pelo atual técnico, que é o argentino Pochettino. Ou seja, o cara fez um gol para dar alegria pro treinador, mas também encheu de orgulho o pai e ex-treinador. Aliás, nesta lista de jogadores cujo pai também disputou a Copa do Mundo, tem craque, hein, galera? O Erling Haaland é o maior deles. Ele é filho do Alf Inge Haaland, que jogou pela Noruega em 1994. E também tem filho de campeão do mundo. É o caso do Marcus Thuram. Ele é filho do lateral, o zagueiro e artilheiro de semifinais, Lilian Thuram, que foi campeão pela França em 98. O outro filho de jogador campeão do mundo por essa mesma França é o Lucas.

0: Nossa senhora.
1: Com vocês e pra vocês, menos é mais no Turma no Quintal. Vambora!

0: salve, Nenê!
1: Tamo junto!
2: Obrigado, rapaziada!
1: Tamo junto!
2: É nóis!
1: Valeu!
2: Mulher!
3: Eternizamos!

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20: 7h53. 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
3: Tá na Clube, tá bom demais.
4: 1h45.
5: Muito bom, muito bom.

0: Léo, não tem como te agradecer, mano.
1: Isso, obrigado pelo carinho.
2: Eu vou ter que ouvir esse DVD umas 20 vezes, mano.
1: Eu também, vou ouvir por causa de vocês.

0: Boa noite, Uberlândia! Faz barulho aí, Uberlândia, que eu quero ouvir!
1: Que coisa linda, galera!
0: Obrigado!
2: Hey, Fonsi.

0: só hoje.
1: Valeu, safadão.
2: Uma hora e 57 minutos.

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3: Muito bem, alô você, sejam todos bem-vindos aqui no nosso Alô Cidade dessa tarde abençoada, né? Tarde abençoada de sexta-feira, sextou, uma ótima tarde para você. Sejam todos muito bem-vindos. Obrigada a você, amigos ouvintes, pela companhia, né? Pela companhia de todos os dias. 2:17, tá? Chegando aqui para você o nosso Alô Cidade. A temperatura chegando aí aos 29 graus agora na cidade de Itacarambi. A mínima foi de 19, a máxima chega aos 30 graus à tarde. Muito bem, sejam todos muito bem-vindos. Alô você, o Alô Cidade no ar, tá? Música, informação e, é claro, a sua participação, que é de suma importância aqui na programação da 104.9, 991-35-8040. Sejam todos muito bem-vindos, bem-vindas à nossa programação.

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2: Muito bem, na Clube agora, 14 horas 22 minutos. Temos agora informações diretamente da LMG. A nossa correspondente Vânia tem as informações nessa sexta-feira, né, Vânia? Boa tarde.
3: Isso mesmo, Miriam Souza. Boa tarde para você e para todos os ouvintes da Clube FM. A nova regulação hospitalar em Minas foi o principal questionamento dos deputados na audiência de prestação de contas do Executivo ao Parlamento Mineiro na área da saúde. O sistema começou a funcionar em maio em todo o estado. E Ana Paula Ciribelli tem as informações.
4: A Central de Operações para a Regulação Estadual, conhecida como CORE, é baseada na Regulação 4.0, um software que teria custado R$23 milhões e substitui o SUS Fácil, sistema usado por 20 anos na saúde pública do estado. O gestor da pasta, Fábio Baquerete, esclareceu que a nova ferramenta organiza o acesso a consultas, exames e procedimentos com fila única, usa a inteligência artificial, faz o monitoramento em tempo real e a integração entre os hospitais. Fábio Baquerete defende que o atendimento à população ficou melhor.
5: Comparando o SUS Fácil com o CORE, a mediana do tempo total de permanência do paciente na fila até conseguir um leito caiu de 2 horas e 45 para 1 hora e 30. Então houve uma queda na mediana de 45%.
4: Já o deputado Lucas Lasmar, da Rede, criticou a nova ferramenta e citou, inclusive, que pacientes teriam morrido por problemas na CORE.
6: Eu já tenho no nosso gabinete mais de 10 mortes identificadas devido a problema no sistema. Não é falta de leitos, não é falta de qualquer outro tipo de operação. E o Estado falar que tudo é mentira, de que nós estamos exagerando as nossas colocações.
4: O secretário garantiu que se houve mortes, a causa não deve ter sido por erros no sistema.
5: Provavelmente foi a negativa do hospital de dar vaga. O CORE é um sistema de regulação, ele não cria vaga. E o grande problema que nós temos, hoje ainda e sempre foi, é a negativa do hospital. E agora com o CORE, o valor a Minas, se o hospital negar um leito que ele recebe do Estado para aquilo, ele vai ser descontado. Se ele não justificar, porque ele está negando leito. Se eu pago um CTI no hospital que for e ele nega uma vaga, ele vai ser descontado.
4: O deputado doutor Wilson Batista, do PSD, acredita que o funcionamento da CORE é mais moderno que o do SUS Fácil, mas que é preciso melhorar o sistema.
7: O CORE, ele vai ter que ter uma possibilidade de discutir essas circunstâncias com quem está ali examinando o paciente. Porque às vezes analisar simplesmente o que está escrito dentro do sistema fica muito distante do que é o que está ocorrendo com os pacientes. Que é necessário ouvir quem está ali naquele momento dando preferência para uma ou para outra transferência.
4: A sabatina na área da saúde foi a última da série de prestação de contas do governo em 2026.
3: As audiências foram realizadas dentro do Assembleia Fiscaliza Atividade Institucional de Monitoramento do Executivo pelo Poder Legislativo. Na Assembleia Legislativa, no Estado de Minas Gerais, em Belo Horizonte, Vânia Grisolia.
2: Obrigada, Vânia. Bom fim de semana.
3: Obrigada para vocês também.
2: Amém. Na Clube, 14 horas 25 minutos.
8: Canta comigo, Luzinho.

Na Clube, 14 horas 32 minutos. Ótima tarde para você, boa sexta-feira. Vamos então com informações, notícias para você. Confira o nosso plantão de notícias na Clube.

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1: Sexta-feira, 26 de junho de 2026. Este é o Giro de Notícias. Eu sou Norberto Notari e você acompanha os destaques do momento. O número de mortes em consequência dos terremotos que atingiram a Venezuela já passa de 580. Os dados foram atualizados em balanço realizado pelo governo local. Além disso, aproximadamente 3 mil pessoas ficaram feridas. Os grupos de resgate continuam os trabalhos de busca. Os tremores foram de magnitude 7.2 e 7.5, os maiores do país nos últimos 100 anos. Um avião de pequeno porte atingiu o edifício mais alto de Pequim, capital chinesa, nesta sexta. O prédio tem 109 andares. A polícia da cidade foi ao local e isolou a área ao redor do edifício. Ainda não há informações sobre mortos e feridos. O ex-banqueiro Daniel Vorcaro passou a primeira noite na Papudinha após o Supremo Tribunal Federal determinar sua transferência. Ele deve continuar preso no local enquanto sua defesa avalia a possibilidade de um novo acordo de cooperação. O fundador do Banco Master teve duas propostas de delação premiada rejeitadas. O vereador de São Paulo, Cerival Moura, do PT, que foi preso ontem, teria sido condenado à morte pelo primeiro comando da capital, mas acabou perdoado em razão de sua influência política. A conclusão é da Polícia Civil e do Ministério Público de São Paulo. Ele é investigado por suposto esquema de lavagem de dinheiro por meio de uma empresa de ônibus. O Ministério da Fazenda vai impor regras para a exibição de propagandas das chamadas bets durante as transmissões de jogos da Copa do Mundo. Com a norma, o anúncio terá que incluir mensagens de conscientização, como acontece com o conteúdo sobre bebidas alcoólicas. As restrições passam a vigorar a partir de domingo, segunda fase da competição. O Japão terminou empatado com a Suécia por 1-1 e será o adversário do Brasil na próxima fase da Copa do Mundo. A Holanda bateu a Tunísia por 3-1 e terminou em primeiro lugar no Grupo F. Mais cedo, a Austrália garantiu vaga após ficar no empate sem gols com o Paraguai e a Turquia bateu os Estados Unidos por 3-2. O Equador surpreendeu ao vencer a Alemanha por 2-1 de virada e no mesmo grupo, a Costa do Marfim avançou para os playoffs após vencer Curaçao por 2-0. O Giro de Notícias é uma produção da Agência Rádio Web. Produção e apresentação, Norberto Notari. Trabalhos técnicos, Mário Melo.
2: Quase dois dias após os dois terremotos que derrubaram prédios e deixaram muita destruição na Venezuela, incluindo na capital Caracas e arredores, o governo venezuelano confirmou a morte de 589 pessoas até amanhã desta sexta-feira. Após os tremores mais fortes, foram mais de 200 réplicas de menor intensidade. Quase 3 mil pessoas estão feridas e um site alimentado de forma colaborativa tem uma lista de mais de 50 mil desaparecidos. A presidente interina, Delcy Rodrigues, decretou estado de emergência e as forças de resgate têm trabalhado de forma contínua ao lado de voluntários para cuidar dos sobreviventes. A Agência da ONU para a Migração estima que quase 7 milhões de pessoas podem ser afetadas pela situação de emergência. Segundo a agência Reuters, a cidade de La Guaira, no litoral próximo de Caracas, foi a mais atingida, com mais de 100 edifícios que vieram abaixo. O Ministério da Saúde da Venezuela está pedindo para a população a doação de sangue em diversos centros de coleta nos hospitais. Nessa quinta-feira, o presidente Lula autorizou o envio de uma missão humanitária. Agentes de proteção e defesa civil, bombeiros militares e representantes da Anatel embarcaram nesta sexta-feira de Guarulhos, em São Paulo, em uma aeronave KC-390 da Força Aérea Brasileira. No sábado, o Brasil envia para a Venezuela, em um novo voo, um hospital de campanha com equipe médica, medicamentos e insumos. As primeiras equipes de resgate estrangeiras começaram a chegar na noite de quinta-feira. O México enviou 250 socorristas, El Salvador 188 e a Espanha quase 100. República Dominicana, Colômbia, Suíça e Alemanha também enviaram dezenas de brigadistas para ajudar na situação causada pelo terremoto mais forte na Venezuela desde 1900. Da Rádio Nacional em São Luís, Gabriel.
3: Dois brasileiros estão entre os mortos em consequência dos terremotos que atingiram a Venezuela na noite de quarta-feira. O Ministério das Relações Exteriores confirmou a informação sobre os dois cidadãos brasileiros entre as vítimas fatais, um do sexo masculino, outro do sexo feminino. O Itamaraty disse estar prestando assistência consular às famílias das vítimas, mas que pelo direito à privacidade não vai divulgar informações pessoais. O presidente Lula colocou o Brasil à disposição para colaborar com as ações de resposta à emergência e autorizou o envio de uma missão humanitária.
4: Nós fizemos uma reunião com vários ministros agora. Eu falei que a presidenta Delcy da Venezuela, de manhã do carro, para perguntar para ela o que ela precisava que a gente fizesse. E nós estamos reunindo vários ministros para a gente mandar tudo o que for necessário mandar para a Venezuela. Água, bombeiro, defesa civil, comida, remédio.
3: Técnicos brasileiros vão nesta sexta-feira com agentes de proteção e defesa civil, bombeiros militares e representantes da Anatel. Ao todo, 44 pessoas decolam de Guarulhos, em São Paulo, em uma aeronave KC-390 da Força Aérea Brasileira. São 37 bombeiros especializados em resgates em estruturas colapsadas, além de cães treinados. São militares do Paraná, São Paulo e Minas Gerais, além de uma caminhonete e 10 toneladas de materiais e equipamentos, além de uma equipe técnica da Anatel, que segue com equipamentos de monitoramento de sinais emitidos por dispositivos de telecomunicações, como sinais de aparelhos celulares. Esses mesmos equipamentos já foram usados em emergências no Brasil, como deslizamentos de terra. E no sábado, o Brasil envia para a Venezuela, em um novo voo, um hospital de campanha com equipe médica, medicamentos e insumos. 100 purificadores de água com painel solar também serão doados à Defesa Civil venezuelana. Outros países e organismos internacionais também anunciaram ajuda. O governo da Venezuela fez um apelo também para a iniciativa privada para mais equipamentos de resgate. Os primeiros brigadistas internacionais começaram a chegar na noite de quinta-feira. O epicentro do terremoto foi registrado na Venezuela, mas os impactos foram sentidos em alguns estados da região norte do Brasil, como Pará, Amazonas, Amapá e Roraima. Em Belém, 6 prédios chegaram a ser evacuados. Na Venezuela, as autoridades ainda tentam avaliar a extensão dos danos.

0: tenho que assumir. Há indício de que as empresas agiam juntas, além de outras irregularidades, envolvendo lagostas exportadas em desacordo com as exigências sanitárias e ambientais. É o caso da compra de lagostas de pescadores não habilitados ou que utilizavam equipamentos proibidos. A operação foi realizada em parceria com a Polícia Federal, o IBAMA e o Ministério Público Federal. A pesca da lagosta é uma das atividades artesanais e econômicas mais importantes do Nordeste, e o Ceará é o maior produtor de lagostas do país. Da Rádio Nacional em Brasília, Renato Ribeiro.
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2: Paris, 26 de junho de 2026. Estes são os destaques desta sexta-feira. Um estudo de cientistas da World Weather Attribution afirma que as mudanças climáticas são inequivocadamente responsáveis pela intensidade da onda de calor que atinge a Europa Ocidental. Os especialistas garantem que o evento seria praticamente impossível de acontecer há 50 anos. Em toda a Europa, pelo menos 101 milhões de pessoas enfrentam temperaturas superiores a 35 graus. Na França, dois terços do país continuam em alerta vermelho para as altas temperaturas. O balanço de mortos por afogamentos subiu para 55. As buscas por sobreviventes do duplo terremoto na Venezuela se intensificam com o aumento da ajuda internacional ao país. Pelo menos 235 pessoas morreram e 4.400 ficaram feridas, conforme o último balanço oficial. O presidente da Assembleia Nacional, Jorge Rodrigues, relatou 157 pessoas desaparecidas e mais de 200 identificadas como presas nos escombros. Mas o número real pode ser bastante superior e estar na casa dos milhares. Dois espanhóis, um português, dois brasileiros, um ítalo-venezuelano e dois chineses estão entre os mortos. 80 espanhóis estão sem contato. Os tremores de terra ocorridos na quarta-feira destruíram edifícios inteiros, principalmente em La Guaira, ao norte de Caracas. O diretor-geral da Agência Internacional de Energia Atômica salientou que será necessário um sistema de verificação muito robusto no Irã após a guerra contra os Estados Unidos e Israel para garantir que o país não vai desenvolver armas nucleares. Rafael Grossi reiterou que esse é o principal objetivo do acordo que está sendo negociado entre Washington e Teerã. Ele disse que o governo iraniano declarou claramente que essa não é a sua intenção, mas intenções não bastam. As defesas aéreas russas derrubaram 660 drones ucranianos entre a noite de quinta e a manhã de sexta-feira, um dos números mais elevados desde o início do conflito. O Ministério Russo da Defesa informou que os drones foram destruídos em mais de 10 regiões, incluindo a de Moscou.
3: Na Clube, agora 14 horas mais 45 minutos, faltando 15 minutos para as 3 da tarde. Você ligadinho com a gente, uma ótima tarde, tá? Já já, o nosso amigo Wagner vai dar uma palavrinha para você nessa tarde abençoada de sexta-feira. Já já, o Wagner tem uma palavra aqui para animar, alegrar a sua tarde. Já já, depois do nosso apoio cultural.
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1: Muito bem, 15 horas, 1 minuto aqui na Clube. Pontualmente 3 horas da tarde, mais 1 minuto. Sejam todos muito bem-vindos à nossa programação. Como eu havia dito, o nosso amigo Wagner está aqui para dar uma palavrinha, tá? Esse momento de reflexão. Desliga, homem de Deus, desliga o celular. Está aqui para dar uma palavrinha aqui para vocês nessa tarde de sexta-feira. Espera aí, que ele está com um probleminha ali no telefone. Espera aí. Então, está aqui para dar uma palavrinha para vocês nessa tarde. Boa tarde, nosso amigo Wagner. Boa tarde.
2: Boa tarde a todos os ouvintes da Rádio Clube FM. Eu desejo um ótimo dia abençoado para todos os ouvintes da Rádio Clube FM. E quero agradecer o pessoal que é responsável pela emissora rádio 104 FM, a Miriam Souza. E agradeço toda a direção da rádio por abrir o espaço aqui para mim. Para mim fazer a obra de Deus, né? Pregar o evangélico para toda criatura. Se você tiver a Bíblia em casa, vocês abrem ela em Marcos 10, verso 17. A palavra de Deus fala assim: o jovem rico, e pondo-se ao caminho, correu para ele um homem, qual se ajoelhou diante dele e lhe perguntou: bom mestre, que farei para herdar a vida eterna? Jesus lhe disse: por que me chama bom? Ninguém há bom senão um, que é Deus. Tu sabe os mandamentos: não adulterará, não matará, não furtará, não dirá falso testemunho, não defraudará alguém, honra teu pai e tua mãe. E ele, porém, respondendo, disse: mestre, tudo isso guardei desde a minha mocidade. E Jesus, olhando para ele, e o amou, e lhe disse: falta alguma coisa. Vai, vende tudo quanto tem, e dá aos pobres, e terá um tesouro no céu. Vem e segue-me. Mas ele, contrariado com essas palavras, retirou-se triste, porque possuía muita prosperidade. Então Jesus, olhando ao redor, e disse ao seu discípulo: quão dificilmente entrará no reino de Deus os que têm riqueza. E os discípulos admiraram desta sua palavra. Mas Jesus, tornando-lhe falar, lhe disse: filho, qual é difícil? É para quem confia na riqueza, entrará no reino de Deus. Mas mais fácil passar um camelo no fundo do agulho do que entrar um rico no reino de Deus. E ele admiraram ainda mais, dizendo entre si: quem poderá, pois, salvar-se? E Jesus, porém, olhando para ele, e disse: para o homem é impossível, mas para Deus

aquele que se arrepender, parar de amar a riqueza e amar o teu próximo, esse será salvo. O que que adianta um homem ganhar o mundo inteiro e perder sua alma? Então eu prefiro perder tudo do que perder minha alma. Deus sabe do meu coração. Eu amo mais meu próximo. Eu amo mais as pessoas, as crianças, o jovem. Por isso que eu gosto de visitar as escolas. Por isso que eu gosto de ir na creche. Porque eu amo. Eu amo as crianças. Amo as pessoas. Amo meu próximo. Amo até meus inimigos, aqueles que me desejam mal. Não tem nada contra eles. Deus sabe do meu coração que eu estou falando a verdade. A palavra de Deus fala: amar a Deus de todo o coração e segundo o teu próximo como a ti mesmo. Será que você tem amado o teu próximo? Amado o teu irmão? Será que você tem feito isso? Deus quer salvar as pessoas ricas. Deus ama, nada é impossível para Deus. Mas tem pessoa que ele prefere amar os seus bens do que o teu próximo. Fica humilhando o teu próximo. E Deus não está nesse negócio. Deus quer que você ame o teu próximo. Deus quer que você ajude o teu próximo. Jesus falou: tivesse nu, me dasse de vestir. Tivesse com fome, dasse de comer. Tivesse com sede, me dasse de beber. Tivesse nu, me dava de vestir. Tivesse abrigo, me dê um abrigo. Será que vocês têm feito isso? Tem ajudado o teu próximo? Ou acho que tem dado migalha para ele, humilhado ele? Deus quer que você ame o teu próximo, ajude o teu próximo, você que tem. O que que adianta o homem ganhar o mundo inteiro e perder sua alma e ir para o inferno? Deus sabe todas as coisas. Porque aquele jovem, ele era uma pessoa muito rico. Ele era uma pessoa muito rico. E Jesus falou pequenas palavras para ele. Jesus falou: tu sabes os mandamentos? Não adulterará, não matará, não furtará, não dá falso testemunho, não defraudar alguém, honra teu pai e tua mãe. E ele respondendo: desde a minha mocidade eu tenho guardado os mandamentos. Mas só que ele guardava os mandamentos, mas só que ele não aceitou as palavras que Jesus falou com ele. Ele endureceu seu coração. Ele preferiu o quê? Ele preferiu a riqueza. Muitas pessoas preferem a riqueza do que a Deus. Muitas pessoas preferem o bem do que a Deus. E quando as coisas vão de mal a pior, ele lembra de Deus e é tarde. Quantas pessoas são ricas? Adoecem? O dinheiro não pode salvar? O dinheiro não pode curar? Às vezes tem pessoa que é rico, ele paga em ter segurança. E às vezes a segurança falha. Vou falar uma coisa para você, meu amado. Tem uma segurança que nunca falha. A de Deus. Ela nunca falha. Nunca vai falhar na sua vida. Você pode ter certeza do que eu estou falando, que eu sou testemunho disso. Aonde você andar, Deus vai te guardar. Você não vai precisar de segurança. Você não vai precisar de polícia. Você não vai precisar de nada. Porque Deus vai te guardando. É certo que Deus deixou a autoridade, deixou segurança para nos guardar, nos proteger, para fazer segurança na nossa família. Mas só que às vezes, pessoa que esquece de Deus, às vezes Deus permite muitas coisas acontecer que nem segurança vai guardar. Só Deus mesmo pode guardar. Entendeu? Tem coisa que é só Deus pode guardar você. Pode livrar você do mal, do perigo, da enfermidade maligna. Porque o dinheiro, ele pode comprar o mundo inteiro. Mas o dinheiro, ele não compra saúde. Ele não compra paz. Ele não compra felicidade. Mas depende da pessoa saber usar. Saber usar, se usar conforme do agrado de Deus. Aí sim. Então, meus amados, Deus, ele tem a maneira de trabalhar. Porque muitas pessoas, a palavra de Deus fala que o amor ao dinheiro é raiz para muitos males.
Então nós não podemos ser ganancioso, nós não podemos ser avarento, porque os avarentos não herdará o reino de Deus. E Deus não quer isso. Deus quer que você ajude o teu próximo, ajude os pobres, ajude o necessitado, ajude as pessoas que estão doentes, ajude as pessoas que têm fome, que têm sede, que estão nu. Muitas pessoas só pensam nele, e Deus não quer isso. Deus quer que você pense no seu próximo, o amor ao próximo, o amor, amar a Deus de todo o seu coração, e segundo, o teu próximo como a ti mesmo. Se você que fala que ama a Deus e não ama o teu próximo, você é mentiroso. Você não ama a si mesmo. Isso é bíblico, porque é a palavra que está falando. Deus, Ele quer te abençoar. Ele quer tirar esse sofrimento, essa tristeza, essa angústia que está no seu coração. Mas para isso, você tem que entregar a sua vida para Ele. Para isso, você tem que abrir o seu coração para Ele. Para Ele trabalhar na sua vida. Enquanto você tiver ganância, você nunca vai ser feliz. Você vai ser uma pessoa miserável. Uma pessoa amaldiçoado por Deus. Ainda mais se você está defraudando alguém, está roubando de alguém, está defraudando. Deus não está nesse negócio. Deus quer que nós sejamos honestos com todos, com todo mundo. É Deus que está falando na palavra aqui. A palavra de Deus está falando: não adulterará, não matará, não furtará, não dá falso testemunho e não defraudar alguém. Honra teu pai e tua mãe, você terá um tesouro no céu. Mas o jovem rico endureceu seu coração, porque isso tudo ele tinha guardado desde a sua infância. Mas só que faltava uma coisa: a riqueza, que ele não quis abrir mão para entregar sua vida a Jesus. Ele preferiu a riqueza do que abrir seu coração para Deus. E Deus quer que nós abrimos o coração para Ele. Deus quer salvar o mundo. Deus quer salvar a humanidade. Deus quer salvar os perdidos. Deus quer salvar todos que estão na perdição, na ruína. Deus quer salvar. Ele ama todos nós. Jesus amou. Deus amou o mundo de tal maneira que deu seu Filho unigênito para aqueles que não pereçam, mas tem vida eterna. Ele amou o mundo de tal maneira que deu seu Filho Jesus para morrer por nós na cruz do Calvário. Ele derramou a última gota de sangue sem abrir a boca para falar nada. Ele foi como uma ovelha muda para o matador. E muitas pessoas que são cristãs, a pessoa dá um tapa nele, ele quer devolver com outro. E não é assim. O mal não é pago com mal, é com bem. Você tem que ter o exemplo de Jesus. Se você não tiver o exemplo de Jesus, você nunca vai ser salvo. A palavra de Deus fala que no mundo nós sofreremos aflição, perseguição. Deus, Ele quer salvar você. Deus, Ele tem uma palavra de vida para você nessa tarde. Deus, Ele quer salvar sua família. Quer salvar seus filhos, salvar sua parentela. Mas para isso, é preciso abrir o coração, tirar a ganância, tirar o ódio, tirar o rancor, a ira. Que Deus vem fazer isso sobre as suas vidas. Quem tem isso, né? Em nome do Senhor Jesus. Que Deus vem mudar a sua vida, vem mudar o seu coração, mudar a tua mente, mudar o teu comportamento. Eu sei que Deus está falando com alguém nessa noite, nessa tarde, em nome do Senhor Jesus.
Eu sei que Deus está falando com alguém e Ele quer mudar a sua vida. Ele quer tirar essa depressão profunda que está no seu coração, na sua mente. Às vezes, você tem passado por momentos muito difíceis na sua vida, que às vezes entrou a angústia, entrou a tristeza. Você não acha mais felicidade? A vontade sua é de tirar sua própria vida. Mas Deus não quer isso de você. Ele quer salvar você. Ele quer salvar sua vida. Você é a alma preciosa para Deus. Se Deus não desistiu de você ainda, é porque Ele te ama, Ele quer te salvar. Ele quer mudar sua vida. Ele quer mudar sua história. Ele quer fazer de você uma vencedora. Uma mulher temente a Deus, um homem temente a Deus. Deus quer mudar o seu coração. Abre seu coração para Ele nessa tarde. Abre a sua mente para Ele nessa tarde. Porque grandes coisas Ele vai fazer na sua vida, vai fazer na sua família, nos seus filhos, na sua mãe, no seu pai, nos seus irmãos, nos seus primos, nos seus cunhados. Deus, Ele pode fazer isso, mas vai depender de quem? Vai depender de você. Mas para isso, você tem que dar o primeiro passo para Deus. Hoje o que está destruindo mais a fé é o dinheiro. O amor, o dinheiro é raiz para muito mal. As pessoas estão perdendo a sua fé, estão perdendo a esperança da salvação. E Deus quer que você se arrependa. Deus quer que você se entregue a sua vida para Ele. Entregue a sua alma para Ele, de todo o teu coração. E adora somente Ele, em espírito e em verdade. Deus ama vocês. E estou chegando no finalzinho. Que Deus abençoe todos vocês. Que Deus abençoe. Que Deus abençoe a direção da Rádio da Solange. Deus abençoe. Eu quero mandar a paz pro policial Messias. E também um outro que eu esqueci o nome, que anda com ele aí, tá andando com ele agora na viatura. Que Deus abençoe eles, em nome do Senhor Jesus. Abençoe os policiais civil. Que Deus abençoe a cadeia pública, os presidiários, os hospitais. Que Deus abençoe todos os ouvintes, onde estiver ouvindo essa rádio. Que Deus abençoe todos, em nome do Senhor Jesus. Eu desejo uma ótima tarde. Uma ótima tarde abençoada, um ótimo dia abençoado para todos vocês, em nome do Senhor Jesus. Eu agradeço também a locutora Miriam Souza pela oportunidade, pelo espaço aqui, a direção da rádio. Que Deus abençoe a todos, em nome do Senhor Jesus. Fica com Deus. Tchau.

0: Rádio Clube 104.9, para você uma ótima tarde de sexta-feira. Você ouviu, né, o Wagner aqui trazendo uma mensagem para você nessa tarde abençoada de sexta-feira. Já já você vai ouvir aqui o nosso horóscopo. Dá tempo? Dá tempo, produção? Dá tempo agora o horóscopo? Então bora lá, então, bora fazer o horóscopo agora, as previsões astrológicas. Vamos conferir agora na programação da 104.9 de Áries a Peixes, você confere.
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2: Áries. O céu do dia mostra que você tem sido muito duro consigo mesmo, ariano. Alivie a pressão e não se cobre tanto. Seja gentil com você e aproveite a chegada do final de semana para cuidar melhor das suas emoções. Cor do dia é o branco, número de sorte 12.
3: Touro.
2: Confie no seu potencial e não deixe que ninguém faça com que você perca a fé nos seus sonhos, taurino. A palavra do dia para você é persistência. Seja determinado, mesmo que palavras mais duras cruzem o seu caminho. Siga na direção dos seus sonhos. Cor do dia marrom, número de sorte 25.
3: Gêmeos.
2: Busque a cura para mágoas do passado que tenha afetado suas escolhas no presente, geminiano. Algumas situações mal resolvidas poderão acabar interferindo na sua maneira de se relacionar com as pessoas hoje. Então preste bastante atenção, hein? Cor do dia é o rosa, número de sorte 48.
3: Câncer.
2: Às vezes se faz necessário cortar o mal pela raiz, canceriano. Não desperdice a sua energia e preste atenção onde você tem colocado a sua atenção e os seus esforços. É preciso fazer um balanço de todos os projetos e atividades do seu cotidiano. Cor do dia azul claro, número de sorte 37.
3: Leão.
2: Sua generosidade estará em evidência nesta sexta-feira, leonino. Esteja aberto tanto para receber quanto para compartilhar o que você tem de melhor. Busque pela companhia das pessoas queridas, principalmente aquelas que estão mais afastadas, e cuide dos seus relacionamentos. Cor do dia azul escuro, número de sorte 50.
3: Virgem.
2: Sorte para os seus projetos vem chegando através dos astros, Virgem. Os caminhos vão se mostrar abertos e você vai sentir fluir de forma prática tudo aquilo que você se propuser a fazer. Aproveite a energia do dia para intensificar tudo aquilo que quer realizar. Cor do dia é o roxo, número de sorte 54.
3: Libra.
2: Todas as relações serão beneficiadas ao longo desta sexta-feira, libriano. Invista nas amizades, na família ou no romance. Você também poderá encontrar harmonia para as relações que estiverem desgastadas. E um clima de renovação vai tomar conta do seu dia. Cor do dia é o vermelho, número de sorte 42.
3: Escorpião.
2: As questões financeiras são favorecidas no céu do dia para você, escorpiano. Presentes e outros ganhos inesperados poderão surgir e surpreender você nesta sexta-feira. Então abra-se para a energia da prosperidade. Olha que bom. Cor do dia é o prata, número de sorte 7.
3: Sagitário.
2: Ouça a sua intuição, sagitariano. Há uma mensagem importante que o seu sexto sentido tem para trazer a você. Então abra bem os olhos e não deixe de prestar atenção nos seus sentimentos e também nas percepções das coisas ao seu redor. Cor do dia amarelo, número de sorte 28.
3: Capricórnio.
2: Esse não é um bom dia para grandes gastos ou decisões importantes que envolvam o dinheiro, Capricórnio. Pense melhor sobre os seus gastos e use o dia para se planejar melhor financeiramente. Evite gastar mais do que deve. Cor do dia é o preto, número de sorte 29.

0: colocam entre o seu caminho e o sucesso. Cor do dia é o lilás, número de sorte 21.
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0: Muito bem, relembrando o sucesso com a banda Quarto de Empregada, 15 horas 48 minutos, uma ótima tarde de sexta-feira. E hoje tem feirinha agrocultural? Tem, né? Hoje tem feirinha agrocultural aqui na Praça das Palmeiras. Você confere aí a feira agrocultural aqui na cidade de Itacarambi. E hoje, quem vai se apresentar hoje na feirinha agrocultural? Tô sem resposta aqui, mas hoje vai ter, tá bom? Em ritmo aí de Copa do Mundo, em ritmo de São João, isso, isso mesmo, vamos que vamos, tá bom? Vai ter sim a feirinha agrocultural hoje, sexta-feira, a feirinha agrocultural aqui na Praça das Palmeiras, em ritmo de São João. Muito bem, deixa eu mandar um abraço especial para o nosso amigo Silvio, está na escuta, né, Silvio? Um abraço aí, nosso amigo Silvio Neves, diretamente aí do Brejo do Amparo, está na escuta da 104.9, cadê o áudio dele? Alô, Silvio, boa tarde.
1: Boa tarde, Itacarambi, boa tarde, ouvintes da programação 104. Deus abençoe, ouvintes de Itacarambi, Vila Florentina. Um abraço, ouvintes. Participa da rádio aí, ouvintes de Itacarambi. Deus abençoe, Miriam. Um abraço, ouvintes. Silvio Neves. Um abraço a todos. Tenha boa tarde, Miriam. Fica na paz de Deus.
0: Amém, Silvio. Amém. Fica na paz também, nosso amigo Silvio Neves, participando com a gente diretamente aí de Januária, Brejo do Amparo. Jesus te abençoe, tá, Silvio? Obrigada pela participação. 15 horas mais 50 minutos na Clube.

0: que seu beijo... 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

Neto Brito na Clube, aqui na sua tarde de sexta-feira, dia 26 de junho, última sexta-feira do mês de junho, né? Mês de junho já dando tchau aí. Então, ótima tarde, sejam todos bem-vindos, tá? Você que ligou seu rádio agora, obrigada pela companhia. 4 horas, 17 minutos, confira o nosso plantão esportivo. Música.

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1: O Brasil conheceu na noite desta quinta-feira o adversário da segunda fase na Copa do Mundo, e será o Japão. Os samurais azuis empataram com a Suécia por 1-1 e ficaram na segunda colocação do Grupo F. O confronto entre Brasil e Japão acontece na próxima segunda-feira, às 14h, no horário de Brasília, em Houston, nos Estados Unidos. Em Copas, o Brasil enfrentou o Japão apenas uma vez na história, e foi em 2006, na fase de grupos. A seleção brasileira goleou os asiáticos por 4-1, na ocasião, gols de Ronaldo Fenômeno duas vezes, um de Juninho Pernambucano e o outro do lateral esquerdo Gilberto. Já no retrospecto geral, são 14 jogos. 12 vitórias brasileiras, 2 empates e apenas uma vitória japonesa. E esse único revés da seleção brasileira aconteceu no amistoso em outubro do ano passado, quando o Japão venceu de virada por 3-2 em Tóquio. Para este confronto, o técnico Carlo Ancelotti vai poder, se quiser, repetir a escalação da partida contra a Escócia, onde o Brasil jogou bem, dominou o adversário e ganhou muitos elogios. Rayan deve seguir como titular na vaga do Rafinha, e a expectativa fica se Neymar vai ganhar mais alguns minutos na partida contra os japoneses. Agência Rádio Web com informações da seleção brasileira, Daniela Esperon.
2: Aqui não tem VAR, está na área, galera. E se derrubar é pênalti. Menos para Gana contra a Inglaterra. O programa de hoje é por emoção, tem rubro-negro marcando para o maior público da Copa. Empates, onde todo mundo saiu comemorando, e gol para deixar o ex-técnico mais orgulhoso que o atual professor. A Copa do Mundo teve recorde nesta quinta. Mais de 80 mil pessoas assistiram, no MetLife Stadium, em Nova Jersey, a vitória do Equador de virada sobre a Alemanha. O gol que garantiu a classificação dos sul-americanos para a próxima fase foi marcado pelo atacante do Flamengo, Gonzalo Plata. Mas nem só a vitória traz felicidade. Às vezes aquele empatezinho maroto enche o coração de todo mundo de alegria. Foi isso que rolou nos empates entre Suécia e Japão, em 1-1 e no 0-0 de Austrália e Paraguai. Enquanto os nipônicos e os Soccer Rules garantiram vagas pela segunda posição em seus grupos, os Vikings e os Guaranis saíram sorrindo também de campo. Afinal, as duas seleções estão praticamente classificadas para a segunda fase. Aliás, vale lembrar, hein, galera, o Japão vai ser o adversário do Brasil na próxima etapa. Porém, a melhor história da rodada veio na derrota dos Estados Unidos por 3-2 para a Turquia. Um dos gols dos estadunidenses foi marcado por Sebastian Berhalter. Ele pertence a um seleto grupo, filhos de ex-jogadores que também disputaram o Mundial. Só que a história dele ainda é mais curiosa, porque o pai dele, o Greg Berhalter, que jogou duas Copas do Mundo de 2002 e 2006 como jogador, era o técnico dos Estados Unidos até 2024, quando foi demitido e substituído exatamente pelo atual técnico, que é o argentino Pochettino. Ou seja, o cara fez um gol para dar alegria pro treinador, mas também encheu de orgulho o pai e ex-treinador. Aliás, nesta lista de jogadores cujo pai também disputou a Copa do Mundo, tem craque, hein, galera? O Erling Haaland é o maior deles. Ele é filho do Alf Inge Haaland, que jogou pela Noruega em 1994. E também tem filho de campeão do mundo. É o caso do Marcus Thuram. Ele é filho do lateral, zagueiro e artilheiro de semifinais, Lilian Thuram, que foi campeão pela França em 98. O outro filho de jogador campeão do mundo por essa mesma França é o Lucas Zidane, filho, claro, do Zinedine Zidane. Só que ao contrário do pai, ele não defende o país onde nasceu, e sim a terra do avô, a Argélia. Lucas Zidane é o goleiro da seleção africana. Por hoje é só, galera. A gente vai encerrando mais um Aqui Não Tem VAR. Te esperamos no próximo episódio.
3: Plantão Esportivo aqui na Clube. 4 horas 22 minutos. 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Pronto.

0: Léo Magalhães, aqui na sua 104.9, agora 4:30, já. A gente retorna trazendo para
1: vocês. 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

0: Muito bem, 16 horas mais 47 minutos. Já iríamos iniciar aqui o nosso Clube Sertanejo, mas tem pedido musical. A gente atende o nosso amigo Marcos. Alô, Marcos.
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0: Muito bem, o Marcos está ligadinho na 104.9, juntamente aí com toda a galerinha no Bar do Pedrinho. Alô, Pedrinho, alô, Marcos, toda a galera aí na escuta com a gente, ligadinhos aí no Bar do Pedrinho, ouvindo a programação da 104.9. Tá, um abraço para vocês, tá, Marcos? Obrigada pela participação. Né, Pedrinho? Pedrinho tá sumido. Trabalhando muito, né, Pedro? Alô para vocês, tá? Tudo de bom para vocês. Jesus abençoe a vida de vocês. E, é claro, obrigada pela participação. Nosso amigo Marcos, diretamente do Bar do Pedrinho.

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Muito bem, música especial pra galerinha no bar do Pedrinho. Quando você some assim, né, Pedro? Alguma coisa. Tá sem celular, né, Pedrinho? Um abraço pra você, tá? Todos vocês aí no bar do Pedrinho. Jesus abençoe vocês. O nosso amigo Pedrinho, sempre alegre, sempre ligadinho aqui com a gente. A gente agradece de coração, tá bom? Alô, Marcos, um abraço pra você, tá? Obrigada pela participação, tá bom? 4 horas mais 54 minutos, podemos começar o nosso clube sertanejo no ar.

Preciso te... Sucesso Ricker e Rene. 5:01. Ótima tarde. Deixa eu mandar um abraço especial para nossa amiga São. A São tá ligadinha com a gente na Alferes Propés. Falou, São. Um abraço para você, minha linda. Jesus abençoe. Te abençoe, tá, São? Obrigada sempre pela companhia.

Agora, 17 horas, mais 5 minutos. Quem está na escuta também é a nossa amiga Persília. Priscila, Persília, o pessoal conhece como Priscila, em Brejo de Santana, cunhada da São, né, São? Também está na escuta, está ligadinha aí na 104.9. Um abraço, tá, Persília? Sua família, tá? Obrigada pela companhia. Jesus abençoe vocês grandemente, tá bom? Obrigada sempre pelo apoio de vocês.

Sucesso com Victor e Léo. 5:09. Um abraço, tá, a cada um de vocês que estão ligadinhos na 104.9. Amanhã, sabadão, amanhã não estarei aqui, tá bom? Amanhã, sábado. Amanhã, nosso amigo Luiz Carlos, já faz um tempinho que ele veio, né? Para amanhã, amanhã, nosso amigo Luiz Carlos vai fazer a programação pela manhã, tá? Cedinho, bem cedinho mesmo, tem Paulinho, tá bom? E às 9 da manhã tem Luiz Carlos aqui fazendo companhia para vocês. 17:09 na Clube. Já já o Clube Sertanejo volta.

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4: Muito bem, já estamos de volta, 17 horas, 25 minutos, Clube Sertanejo.

Muito bem, ficando por aqui o nosso Alô Cidade, a minha programação, tá bom? Mas o Clube Sertanejo continua, aqui na programação da 104.9. Um abraço para você, bom fim de semana, tá bom? Que Jesus abençoe o nosso fim de semana. E eu retorno na segunda-feira, amanhã, tá? Amanhã tem Paulinho, amanhã, bem cedinho, tá? De 6 às 8 da manhã. E às 9 da manhã tem o nosso amigo Luiz Carlos fazendo companhia para você aqui na programação da 104.9. Um abraço, obrigada sempre pela companhia. Jesus abençoe. Música.

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2: Estais no céu, santificado seja o vosso nome. Venha a nós o vosso reino. Seja feita a vossa vontade, assim na terra como no céu. O pão nosso de cada dia nos dai hoje. E perdoai-nos nossas ofensas, assim como nós perdoamos a quem nos tem ofendido. Não nos deixeis cair em tentação, mas livrai-nos do mal.

0: Ave Maria, cheia de graça, o Senhor é convosco. Bendita sois vós entre as mulheres, e bendito é o fruto do vosso ventre, Jesus. Santa Maria, Mãe de Deus, rogai por nós, pecadores, agora e na hora de nossa morte. Amém.
1: O anjo do Senhor anunciou a Maria, e ela concebeu do Espírito Santo. Ave Maria, cheia de graça, o Senhor é convosco. Bendita sois vós entre as mulheres, e bendito é o fruto do vosso ventre, Jesus. Santa Maria, Mãe de Deus, rogai por nós, pecadores, agora e na hora da nossa morte. Amém. Eis aqui a escrava do Senhor. Faça-se em mim segundo a vossa palavra. Ave Maria, cheia de graça, o Senhor é convosco. Bendita sois vós entre as mulheres, e bendito é o fruto do vosso ventre, Jesus. Santa Maria, Mãe de Deus, rogai por nós, pecadores, agora e na hora da nossa morte. Amém. E o Verbo se fez carne e habitou entre nós. Ave Maria, cheia de graça, o Senhor é convosco. Bendita sois vós entre as mulheres, e bendito é o fruto do vosso ventre, Jesus. Santa Maria, Mãe de Deus, rogai por nós, pecadores, agora e na hora da nossa morte. Amém. Rogai por nós, Santa Mãe de Deus, para que sejamos dignos das promessas de Cristo. Oremos. Derramai, ó Deus, a vossa graça em nossos corações, para que, conhecendo pela mensagem do anjo a encarnação do vosso Filho, cheguemos, por sua paixão e cruz, à glória da ressurreição. Por Cristo nosso Senhor. Amém. Glória ao Pai, ao Filho e ao Espírito Santo, como era no princípio, agora e sempre. Amém.
2: Irmãos e irmãs em Cristo, hoje nos reunimos em espírito de oração, com corações abertos e almas rendidas à vontade de Deus. Neste momento sagrado, clamamos pelo auxílio divino do glorioso Arcanjo Rafael, aquele a quem o Altíssimo confiou o dom da cura, do alívio e da restauração. Com toda a nossa fé, elevemos nosso espírito a Deus, para que esta oração se torne um rio de bênçãos, derramando-se sobre cada um de nós. Feche seus olhos, inspire profundamente, e sinta a presença de Deus neste lugar. Agora, oremos. Ó Arcanjo Rafael, mensageiro da cura e portador da luz divina, tu que foste enviado ao servo Tobias, guiando seus passos e restaurando a visão de seu pai, hoje clamamos por tua presença em nossas vidas. Vem, glorioso Rafael, desce dos céus com tuas asas resplandecentes. Traga contigo os bálsamos celestiais. Passeia entre nós e toca com tua luz aqueles que sofrem, os que estão enfermos no corpo, aqueles cujas almas estão carregadas de dor, os que perderam a esperança, os que clamam por um milagre. Vem, Santo Arcanjo, envolve-nos com a tua proteção, purifica-nos com a tua graça, que a luz da cura divina se derrame sobre nós agora. Ó poderoso Rafael, médico celestial, anjo da saúde, nós te pedimos neste instante, toca com tua mão divina aqueles que sofrem no corpo, visita os leitos de hospital, caminha pelos corredores onde há dor, desce até as casas onde a enfermidade assola, e onde houver choro, traz consolo e cura. Senhor, por intermédio de Rafael, Restaura aqueles que lutam contra doenças. Que os órgãos inflamados sejam aliviados. Que os ossos quebrados sejam restaurados. Que os pulmões enfermos sejam revigorados. Que os corações fracos sejam fortalecidos. Que os olhos cansados vejam novamente. Que os corpos fragilizados pelo tempo sejam sustentados pela tua graça. Ó Rafael, remove os males, as dores, as febres e os tormentos. Que as mãos médicas sejam guiadas pela sabedoria divina. Que os medicamentos sejam instrumentos do Senhor. E que cada enfermo sinta agora a presença viva da cura. Ó Santo Rafael, tu que és a cura para as feridas invisíveis, para os corações despedaçados, para as mentes atormentadas, clamamos por tua intercessão. Ó anjo da misericórdia, toca aqueles que carregam angústias profundas, os que sofrem de ansiedade, os que enfrentam depressão, os que são atormentados por pensamentos de desespero. Toca, ó Rafael, os que se sentem perdidos e sem direção, os que carregam culpas pesadas, os que foram feridos por palavras cruéis, os que perderam a esperança no amanhã. Ó Divino Arcanjo, restaura a paz interior, quebra as correntes da tristeza, desfaz os laços da aflição, e traz ao coração do teu povo a doce certeza de que Deus não os abandonou. Ó glorioso Rafael, tu que uniste Tobias e Sara sob a bênção de Deus, nós te suplicamos, traz cura e harmonia aos lares, que as famílias que vivem em discórdia encontrem reconciliação, que os casamentos abalados sejam restaurados no amor, que as palavras ásperas sejam substituídas por perdão, que os filhos encontrem refúgio nos braços de seus pais, que os pais sejam fortalecidos para guiar seus filhos no caminho da verdade. Ó anjo do Senhor, cura as feridas do passado, restaura os laços quebrados, e faz com que cada lar seja um refúgio de paz. Arcanjo Rafael, hoje entregamos a ti nossos corpos, nossas almas e nossas famílias. Que tua luz nos envolva dia e noite. Que teu olhar nos guie em cada jornada. Que tua presença seja um escudo contra todo o mal. E ao final desta oração, elevamos ao Pai Celestial nosso cântico de gratidão. Bendito seja o Senhor dos Exércitos. Bendito seja aquele que cura todas as feridas. Bendito seja Deus, que nos enviou Rafael, o anjo da cura. Louvado seja o teu nome, Senhor, agora e para sempre. Amém.
1: Em nome do Pai, do Filho e do Espírito Santo. Amém. Maria, passa na frente e vai abrindo estradas e caminhos, abrindo portas e portões, abrindo casas e corações. A mãe indo na frente, os filhos estão protegidos e seguem seus passos. Ela leva todos os filhos sob sua proteção. Maria, passa na frente e resolve tudo aquilo que somos incapazes de resolver. Mãe, cuida de tudo que não está ao nosso alcance. Tu tens poder para isso. Vai, mãe, vai acalmando, serenando e amansando corações. Vai acabando com o ódio, os rancores, as mágoas e as maldições. Vai terminando com as dificuldades, tristezas e tentações.
3: vai tirando teus filhos das perdições. Maria, passa na frente e cuida de todos os detalhes. Cuida, ajuda e proteja todos os teus filhos. Maria, tu és a mãe e também a porteira. Vai abrindo o coração das pessoas e as portas pelo caminho. Maria, eu te peço, passa na frente. Vai conduzindo, ajudando e curando os filhos que necessitam de ti. Ninguém pode dizer que foi decepcionado por ti, depois de ter te chamado ou invocado. Só tu, com o poder de teu filho, podes resolver as coisas difíceis e impossíveis. Amém. Vamos agora pedir por todas as coisas que estão difíceis na nossa vida. Vamos pedir pela nossa saúde, nossas famílias, por aqueles que estão doentes e precisam muito de ajuda. Vamos pedir pela segurança no nosso trabalho, para que todos consigam um bom emprego e seguro. E para aqueles que estão procurando emprego, vamos pedir para que logo encontrem algo que os faça felizes. Vamos pedir também para que nosso dinheiro seja suficiente. Que nunca falte o necessário para nós vivermos com dignidade. E que consigamos resolver os problemas financeiros sem prejudicar a nossa paz. Vamos pedir por cada membro da nossa família, pelos desafios que enfrentam e pelo amor que nos une. Que possamos encontrar paz e harmonia em casa. Vamos pedir também por mais fé, que ela fique mais forte a cada dia. E para aquilo que parece impossível, vamos pedir a ajuda divina. Que Nossa Senhora nos ajude nesses momentos difíceis. Por fim, vamos pedir pela paz. A paz em nossos pensamentos, a paz em nossos corações, paz em casa e em toda a comunidade. Que a paz esteja sempre presente na nossa vida.

0: Maria, passa na frente da minha vida. Passa na frente da minha saúde. Passa na frente do meu trabalho, das minhas finanças. Virgem Maria, passa na frente da minha família. Passa na frente da minha fé. Ó Maria, passa na frente do meu impossível. Maria, minha mãe, passa na frente de tudo que tira a nossa paz. Amém. Ave Maria, cheia de graça, o Senhor é convosco. Bendita sois vós entre as mulheres, e bendito é o fruto do vosso ventre, Jesus. Santa Maria, Mãe de Deus, rogai por nós, pecadores, agora e na hora de nossa morte. Amém.
1: Amém. Amém.

Salve Rainha. Salve Rainha, Mãe de misericórdia, vida, doçura e esperança nossa, salve. A vós bradamos os degredados filhos de Eva, a vós suspiramos gemendo e chorando neste vale de lágrimas. Eia, pois, advogada nossa, esses vossos olhos misericordiosos a nós volvei. E depois deste desterro, mostrai-nos Jesus, bendito fruto do vosso ventre. Ó clemente, ó piedosa, ó doce e sempre Virgem Maria, rogai por nós, Santa Mãe de Deus, para que sejamos dignos das promessas de Cristo. Amém.

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1: Olá, boa noite.
2: Boa noite para você que nos acompanha em todo o país.
1: Sexta-feira, 26 de junho de 2026.
2: Vamos ao destaque do dia: desenvolvimento da indústria naval brasileira.
1: Presidente Lula visita construções de barcos de apoio marítimo da Petrobras em Itajaí, Santa Catarina.
2: Eles fazem parte do programa Mar Aberto de renovação e ampliação da frota do sistema Petrobras.
1: Mais de 2 mil profissionais estão envolvidos na construção de 16 embarcações e presidente destaca a geração de empregos na indústria naval.
3: Por que não compra da China? Porque a China não paga salário do povo brasileiro.
2: E ainda, desemprego no menor patamar desde 2012.
1: Dados do IBGE apontam que taxa de desocupação ficou em 5,6% no trimestre encerrado em maio. Luana Karen.
4: Outro destaque foi a queda na taxa de subutilização, que atingiu 13,3%, o menor nível da série histórica.
2: E queda também na evasão escolar.
1: Censo da Educação mostra que abandono da escola diminuiu 61% entre 2022 e 2025.
2: Índice de reprovação no ensino médio também caiu 65% no período. Pablo Mundim.
5: De acordo com o Ministério da Educação, os resultados refletem um conjunto de políticas voltadas à permanência dos estudantes na escola, entre elas o programa Pé de Meia.
1: Hoje, na apresentação da Voz do Brasil, Mariana Jungmann e Luciano Seixas.
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1: O presidente Lula acompanhou hoje o andamento da construção de 16 barcos da Petrobras em Itajaí, Santa Catarina.
2: O programa Mar Aberto prevê a renovação da frota da companhia, com previsão de entregar 98 embarcações nos próximos 7 anos.
1: Lula também participou do lançamento ao mar de uma fragata da Marinha, a primeira de 4 unidades que estão sendo construídas para aprimorar a defesa marítima do país.
2: O presidente Lula visitou as construções de barcos de apoio marítimo da Petrobras em Itajaí, Santa Catarina. Mais de 2 mil profissionais estão envolvidos nas obras de 16 embarcações. A iniciativa faz parte do programa Mar Aberto de renovação e ampliação da frota do sistema Petrobras. Com previsão de entrega para julho, uma das embarcações em construção no estaleiro Detroit, em Itajaí, é a Starnav Electra, de transporte de suprimentos. O barco conta com sistemas de geração e distribuição de energia, além de novas tecnologias de pintura e de sistemas anti-incrustação, contribuindo para menor consumo de combustível e menor nível de emissões de poluição. Segundo a presidente da Petrobras, Magda Chambriá, os empreendimentos se alinham com a política verde da empresa.
6: Esses barcos têm tecnologia atual embarcada, respeitam o nosso Acordo de Paris, respeitam as nossas intenções de sustentabilidade, apoio ao meio ambiente.
2: O presidente Lula destacou o fortalecimento da indústria naval brasileira.
3: A coisa custa 10 milhões mais barato. Por que que não compra da China? Porque a China não paga salário do povo brasileiro. Mas quando você compra de lá, você não desenvolve a indústria nacional. Quando você compra de lá, você não desenvolve tecnologia aqui. Quando você compra de lá, você não gera emprego aqui.
2: O programa Mar Aberto prevê a construção de 96 embarcações até 2032, com investimentos estimados de R$ 32 bilhões na indústria naval brasileira. Mais cedo, o presidente Lula participou em Itajaí da cerimônia de lançamento ao mar da fragata Cunha Moreira. Com 107 metros de comprimento, convés de voo e hangar para helicópteros, a fragata conta ainda com radares, sistemas de armas avançados e sensores integrados. Nesse projeto, o governo do Brasil está construindo 4 navios de guerra, com investimentos de quase 14 bilhões de reais do Programa de Aceleração do Crescimento, o novo PAC. Reportagem Graziele Bezerra. A taxa de desocupação entre março e maio desse ano foi de 5,6%, menor patamar da série histórica.
1: E o rendimento médio do brasileiro aumentou.
2: Dados mostrados pela PNAD Contínua, divulgada hoje pelo IBGE.
7: O número de brasileiros procurando por uma oportunidade de trabalho retornou ao menor patamar da série histórica, iniciada em 2012. A taxa de desocupação no trimestre encerrado em maio foi de 5,6%, O índice ficou estável na comparação com o trimestre anterior e teve queda de 0,6 pontos percentuais em relação ao mesmo período do ano passado. Outro destaque da Pesquisa Nacional por Amostra de Domicílios Contínua foi a queda na taxa de subutilização, que atingiu 13,3%, o menor nível da série histórica, como explica o analista do IBGE, William Kratochwil.
8: Mais importante é quando observamos a subutilização do mercado de trabalho, ou seja, aqueles que trabalhavam menos horas do que gostariam, aqueles que estavam desalentados, aqueles que estavam fora do mercado de trabalho, mas estão potencialmente ligados a ele, que apresentaram reduções nos seus contingentes, e isso diminuiu a taxa de subutilização do mercado de trabalho, o que é um fator importante, mostrando que o mercado ele continua absorvendo a mão de obra que não estava sendo utilizada.
7: No caso dos empregados com carteira de trabalho assinada, o índice se manteve estável, com quase 40 milhões de pessoas formalizadas. No começo do ano, a gerente Fabiana Barros foi contratada em uma loja no centro de Brasília. Para ela, o cargo com carteira assinada representa tranquilidade.
9: Eu acredito que a vantagem ela é muito boa, porque além de ter os benefícios que a própria empresa fornece, que é o 13º, as férias, então assim, é muito bom.
7: O rendimento médio do brasileiro também subiu, como explica o subsecretário de Política Macroeconômica do Ministério da Fazenda, Rafael Ramires Leão.
10: O rendimento médio real dos trabalhadores no trimestre foi de R$ 3.726, uma alta de 4% em relação ao mesmo período do ano anterior. E na comparação com 2022, esse rendimento está 20% mais alto, um avanço que mostra que a queda no desemprego veio acompanhada de ganho real no bolso do trabalhador.
7: A taxa de ocupação medida pelo IBGE leva em conta empregados com ou sem carteira assinada, funcionários públicos, trabalhadores domésticos e trabalhadores que atuam por conta própria. O número de brasileiros ocupados chegou a 102 milhões e 700 mil, uma alta de 0,5% em relação ao trimestre anterior, o que representa 558 mil pessoas a mais incluídas no mercado de trabalho. Reportagem Luana Karen.
1: O governo do Brasil trabalha para tentar atualizar o teto dos microempreendedores individuais.
11: Durante participação no programa Bom Dia Ministro, produzido pela empresa Brasil de Comunicação, o ministro do Planejamento e Orçamento, Bruno Moretti, explicou que um projeto de lei será enviado ao Congresso e prevê atualização entre 2027 e 2028.
12: A gente está trabalhando aqui com a perspectiva de atualizar esse teto para um patamar aí entre 130 e 140 mil, que é mais ou menos a reposição da inflação. Isso é absorvível desde que isso seja feito de maneira escalonada, entre 2027 e 2028. Fazendo isso de forma escalonada, a gente consegue absorver nas contas públicas, a gente consegue inclusive cumprir todo o nosso regramento orçamentário e fiscal.
1: Criação de gado irregular, garimpo ilegal e desmatamento em área de conservação.
11: Todos esses crimes foram desarticulados em uma operação do ICMBio no estado do Pará, que terminou essa semana.
1: Durante a ação de fiscalização, o órgão encontrou fortes indícios de criação clandestina de gado dentro da estação ecológica da Terra do Meio.
13: Uma área de proteção ambiental que abriga diversas plantas e animais, como o macaco-aranha da testa branca, que está em perigo de extinção. Essa é a Estação Ecológica Terra do Meio, localizada entre os rios Xingu e Iriri, no Pará. Foi nessa importante área de proteção ambiental que o Instituto Chico Mendes de Conservação da Biodiversidade realizou a Operação Pasto Nulos para acabar com o desmatamento ilegal, a criação de gado irregular e o garimpo ilegal. A ação começou no dia 3 de junho e foi marcada por resistência dos invasores, que ameaçaram policiais, destruíram pontes e tentaram furtar o gado apreendido. Ao todo, foram aplicados R$ 6 milhões e 500 mil reais em multas, além de bens retidos, como escavadeiras, trator, motocicletas e motores estacionários. Fiscais também apreenderam ouro ilegal e mercúrio, que é um metal altamente tóxico que contamina água, peixes e seres humanos, e 436 cabeças de gado, que agora terão outro destino, como explica o presidente do ICMBio, Mauro Pires.
14: E esse gado depois foi destinado para programas sociais, né? Para combate à fome, para a merenda escolar, né? De escolas municipais, também para hospitais, é importante dizer.
13: De acordo com Mauro Pires, os criminosos eram reincidentes, já tinham sido multados e foi encontrada uma grande rede de atividades ilegais.
14: Que não se trata ali de um pequeno produtor que tinha duas, três vacas de produção leiteira ou para sua família. A gente estava falando de uma rede clandestina de criação de animais em áreas protegidas e prejudicando aqueles produtores que seguem as regras. Aquele produtor que vacina os seus animais, registra os seus animais no órgão sanitário estadual.
13: Além do ICMBio, a Operação Pasto Nulos contou com o apoio da Força Nacional, Polícia Federal, Polícia Militar do Pará e IBAMA. Reportagem Raquel Mariano.
11: O INSS inaugurou hoje a 7ª unidade do PrevBarco, a agência flutuante da Previdência que leva atendimento a comunidades afastadas dos centros urbanos.
1: O novo PrevBarco foi inaugurado em Belém, no Pará, e vai atender municípios do arquipélago do Marajó e do Amapá.
15: Uma nova agência flutuante do INSS foi inaugurada nesta sexta-feira em Belém, no Pará. O PrevBarco Belém 2 vai levar serviços previdenciários e assistenciais a comunidades ribeirinhas, indígenas e quilombolas de difícil acesso no Marajó e no Amapá. Os atendimentos ocorrem de forma direta, sem a necessidade de agendamento prévio. Durante a solenidade, o ministro da Previdência Social, Volney Queiroz, revelou o impacto pessoal que a iniciativa causou em sua gestão.
16: Esse PrevBarco, desde quando nós tivemos o primeiro contato na Previdência Social com a política do PrevBarco, foi uma coisa que me emocionou, chamou minha atenção e fez com que eu quisesse me dedicar a aumentar o número de PrevBarcos e a fortalecer essa política.
15: A presidente do INSS, Ana Cristina Silveira, defende que a nova estrutura flutuante consolida uma previdência social mais inclusiva e acolhedora.
17: O PrevBarco é, acima de tudo, um símbolo. Símbolo do Estado que cada vez abrimos para chegar às pessoas. Símbolo de uma gestão que não espera cidadão. E garantir que nenhum brasileiro fique para trás.
15: O modelo operacional destaca-se por ser resolutivo, ou seja, ele permite que o cidadão saia com o resultado do requerimento na hora. O tratorista Isaías Rosário da Silva, de 65 anos, conseguiu a concessão da aposentadoria diretamente no barco e celebrou a agilidade do serviço.
18: Foi feliz, porque já estou com a carta já aposentado, para ajudar bastante. É nem palavra, né? E agora foi maravilhoso.
15: Com a chegada do Belém 2, o Ministério da Previdência Social eleva para 7 o número de PrevBarcos em atividade simultânea nos rios da região norte. Reportagem Pedro Sardinha.
11: O Ministério das Relações Exteriores confirmou as mortes de uma brasileira e um brasileiro entre as vítimas dos fortes terremotos que atingiram a Venezuela na última quarta-feira.
1: O Itamaraty afirmou em uma rede social que está prestando assistência consular às famílias das vítimas.
11: Hoje, uma missão humanitária do Brasil partiu de Guarulhos, em São Paulo, com destino a Maracay, na Venezuela.
1: Foram enviados cães farejadores e equipamentos especializados para busca e resgate urbano, além de equipes e materiais médicos para cuidado das vítimas.
19: O Brasil enviou nesta sexta-feira ajuda humanitária para a Venezuela. A aeronave KC-390 Millennium da Força Aérea Brasileira decolou de Guarulhos, em São Paulo, com destino a Macaray, na Venezuela. Foram enviados médicos, cães farejadores e equipamentos especializados para apoiar a Venezuela após os terremotos da última terça-feira. São 12 toneladas de material de apoio e uma equipe de busca e resgate urbano, que reúne profissionais da Secretaria Nacional de Promoção e Defesa Civil, de militares do Corpo de Bombeiros de Minas Gerais, São Paulo e do Paraná, além de especialistas da Agência Nacional de Telecomunicações, a Anatel. A missão humanitária brasileira é coordenada pela Agência Brasileira de Cooperação do Ministério das Relações Exteriores. Priscila Machado, para a Voz do Brasil.
11: De acordo com o último balanço divulgado pelo governo da Venezuela, 920 pessoas morreram e mais de 3 mil ficaram feridas.
1: Ainda segundo o governo venezuelano, mais de 4 mil pessoas estão desalojadas e mais de 300 edificações foram afetadas.
11: Agora há pouco, a Força Aérea Brasileira informou que um hospital de campanha da Marinha do Brasil será transportado neste sábado para apoiar a Venezuela após os terremotos registrados na última quarta-feira.
1: A FAB disse que a aeronave KC-390 Millennium vai transportar, além de estrutura do hospital, equipe médica que prestará apoio aos venezuelanos.
11: A decolagem está prevista para as 8 horas da manhã, horário de Brasília, na base aérea do Galeão, no Rio de Janeiro.
1: Um estudo promovido entre pacientes com obesidade grave ou associada a outras comorbidades, como hipertensão, vai medir os impactos de canetas emagrecedoras à base de semaglutida sobre o Sistema Único de Saúde.
11: Anunciado hoje pelo ministro da Saúde, Alexandre Padilha, o estudo vai ser feito ao longo dos próximos 2 anos, com 250 pacientes do Grupo Hospitalar Conceição, do Rio Grande do Sul.
1: O ministro explicou que um dos objetivos é observar as vantagens da aplicação da medicação para o SUS e para os pacientes que, por vezes, não estão aptos à cirurgia bariátrica, por exemplo.
20: Pessoas que estão esperando na fila de cirurgia bariátrica, mas que não têm condições clínicas sequer de fazer a cirurgia. Então, se pacientes que estavam esperando conseguem reunir as condições clínicas para fazer a cirurgia bariátrica, ou mesmo se tem um impacto a ponto de reduzir a necessidade de fazer a cirurgia bariátrica. Como também nós vamos observar pacientes que têm obesidade e comprometimento cardíaco. Então, o que isso tem de impacto nesses pacientes?
11: Padilha destacou também que a adoção das canetas emagrecedoras como protocolo permanente do SUS contra a obesidade e outras doenças depende da produção da medicação no Brasil.
20: Mais da metade da população brasileira tem sobrepeso a partir da pesquisa feita pelo Vigitel do Ministério da Saúde, que faz a vigilância nas capitais do país, e um quarto da população brasileira que estão obesas. Então, nós estamos falando de dezenas de milhões de pessoas. Toda vez que você fala em medicação para larga escala de uso no SUS, você tem que conseguir produzir no Brasil, ou senão você não tem sustentabilidade dessa oferta.
1: A pesquisa será realizada com recursos transferidos ao hospital pela Fundação de Apoio da Universidade Federal do Rio Grande do Sul, provenientes de aporte financeiro da produtora do medicamento.
11: A educação pública brasileira avançou em indicadores importantes.
1: A taxa de reprovação no ensino médio e de abandono escolar caíram em torno de 60% em 3 anos.
11: Por outro lado, aumentou a taxa de aprovação dos estudantes.
1: Resultados do censo escolar divulgados hoje pelo Ministério da Educação
11: contribuíram para o resultado um conjunto de políticas públicas, com destaque para o programa Pé de Meia.
21: Mais estudantes permanecendo na escola, passando de ano e concluindo o ensino médio. É o que mostram os dados do censo escolar divulgados pelo Ministério da Educação nesta sexta-feira. Entre 2022 e 2025, a reprovação no ensino médio caiu 62%. O abandono escolar diminuiu 61%, enquanto a distorção idade-série, indicador que mede o atraso escolar, foi reduzida em 28% em 3 anos. No mesmo período, a taxa de aprovação aumentou 11%. Uma revolução na educação brasileira, avaliou Leonardo Barchini, ministro da Educação.
22: Para todos os indicadores, a gente teve uma melhoria significativa que a gente há muito tempo não via. E pela primeira vez, esses 3 indicadores estão juntos. Diminuição do abandono, diminuição da repetência e diminuição da distorção. A gente, em história recente do Brasil, nessa revolução que a gente fez nas últimas décadas de botar todo mundo para dentro da escola, a gente não tinha visto que esses fatores concomitantemente melhoraram no país.
21: De acordo com o Ministério da Educação, os resultados refletem um conjunto de políticas voltadas à permanência dos estudantes na escola. Entre elas, o programa Pé de Meia, que oferece incentivo financeiro para que alunos do ensino médio frequentem as aulas, concluam os estudos e participem do Enem. Foi o que destacou o ministro Leonardo Barchini.
22: A retomada dos programas do MEC, dinheiro direto na escola, a melhoria da alimentação escolar, do recurso para alimentação escolar, para o transporte escolar, tudo isso contribui para um conjunto de melhorias que nós vislumbramos nos últimos 4 anos. Mas eu poderia dizer que o Pé de Meia é o carro-chefe dessa política toda de melhoria que foi implementada desde 2023.
21: O censo também aponta avanços em outras áreas da educação. As inscrições de concluintes da rede pública no Enem cresceram 46% entre 2022 e 2025.
22: A educação em tempo integral passou de 15% para 25,8% das matrículas, atendendo quase 9 milhões de estudantes. E o número de escolas com internet para uso pedagógico aumentou 43,7%, beneficiando cerca de 24 milhões de alunos. Os resultados são confirmados pela PNAD contínua do IBGE. Em apenas um ano, aumentou o número de jovens de 15 a 17 anos matriculados no ensino médio e caiu a proporção de estudantes fora da escola. Reportagem Pablo Mundim.
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1: Quando obras visuais não são cuidadas, cores se desbotam, traços se perdem e até o mais importante, pode se apagar aquilo que as obras representam para a história.
4: Por décadas, isso ocorreu com o mural de 15 metros que habita o nono andar do edifício sede do Ministério da Educação em Brasília.
1: A obra da artista carioca Gilda Reis, batizada de Educação, é um retrato das desigualdades do país e um lembrete de que o conhecimento é o caminho para a justiça social.
4: Na reportagem especial de Thaís Antônio, você vai saber como a restauração desse mural é também um resgate do direito à memória.
5: Uma obra marcada pela passagem do tempo, mas que passou por meses de restauração para recuperar suas cores, formas e a identidade artística originais. O mural Educação fica no nono andar do edifício sede do MEC em Brasília. Produzido nos anos 60, a convite de Oscar Niemeyer, o mural de 15 metros quadrados integra o projeto original do prédio e retrata desigualdades sociais brasileiras, destacando a educação como instrumento de transformação. A obra é da artista carioca Gilda Reis Neto. A filha de Gilda, Marta Reis, participou da cerimônia de entrega do painel restaurado. Ela não conhecia o painel pessoalmente, mas relembra que ouvia a mãe se queixar do estado em que a obra se encontrava.
23: Ela sonhou em ver esse painel restaurado. Ela passou muitos anos fora do Brasil. Quando ela voltou, ela veio a Brasília e ela disse: alguém tem que fazer alguma coisa, não pode deixar.
5: A restauração do painel contou com a participação de mais de 30 pessoas da Universidade Federal de Pelotas. Um trabalho complexo que envolveu muita pesquisa e inovação, como lembra a professora Karen Caldas, que atuou ativamente durante o processo.
24: Esse é um painel que tem uma simbologia gigantesca. Ele fala de inclusão, ele fala de educação, ele tem tudo a ver também com um projeto de pensar a educação como base.
5: João Ribeiro, servidor do MEC, se impactou encontrar a obra desgastada quando entrou para o quadro do Ministério há mais de 20 anos. Desde então, acompanhou e defendeu a ideia de ver a restauração acontecer. Agora, ao acompanhar o resultado final, João conta que a emoção falou mais alto.
25: Essa utopia de Brasília, essas realidades que são mostradas aqui, nessa inclusão, nessa tentativa de inclusão, de construir uma sociedade democrática, essa ideia da democracia que a gente precisa construir diariamente, né?
5: O processo de restauro do mural preserva uma obra que atravessa décadas e ajuda a contar parte da história do Ministério e também de Brasília, como destaca o ministro da Educação, Leonardo Barchini.
26: Essa reinauguração dessa obra de arte é um dia muito marcante, especialmente para mim. E desde o começo vim aqui visitar o nono andar e ficava matutando por que que esse painel estava tão escondido e tão maltratado. Hoje é um dia de muita emoção para nós e para todos aqui que são servidores do MEC, que estão aqui há muito tempo.
5: A reinauguração encerra uma trajetória de abandono da obra que chegou a ficar coberta por tapumes. Em 1992, técnicos do IPHAN redescobriram o mural já deteriorado. Na época, uma tentativa de restauração não avançou e o Ministério optou apenas por proteger o mural com portas de vidro. O processo de restauro começou em 2025 e foi concluído este ano com suas características originais. Reportagem Thaís Antônio.
1: E essas foram as notícias do Governo do Brasil.
4: Uma realização da Secretaria de Comunicação Social da Presidência da República.
1: Com produção da Empresa Brasil de Comunicação.
4: E agora com as notícias do Poder Judiciário e do Congresso Nacional. Boa noite, um bom fim de semana.
1: A gente volta na segunda-feira. Boa noite.
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6: Justiça em números 2026. Estoque de processos cai e ano de maior demanda da série histórica.
7: STJ determina a criação de plano para atuação da PM paulista em manifestações públicas.
6: Justiça do Trabalho determina que a empresa recontrate tratorista demitido após voltar de internação psiquiátrica.
7: Boa noite, eu sou o Arthur Filho.
6: E eu sou Walter Lima.
7: O Poder Judiciário encerrou 2025 com 75,5 milhões de processos em tramitação, segundo dados consolidados do relatório Justiça em Números 2026, apresentados pelo Conselho Nacional de Justiça.
6: O resultado representa redução de 3,4 milhões processos em relação ao ano anterior e deixa o acervo em patamar inferior ao registrado entre 2020 e 2023, período em que chegou a 84,3 milhões processos.
7: Os dados evidenciam que a redução do estoque processual ocorreu de um ano de alta demanda. Em 2025, ingressaram 40,9 milhões processos judiciais, 1,4 milhão a mais do que em 2024. Esse foi o maior volume de casos novos da série histórica iniciada em 2009.
6: O relatório também traz dados sobre a presença do judiciário no território nacional. Dos 5.571 municípios brasileiros, quase metade são sedes de comarca na Justiça Estadual.
7: STJ determina que o Estado de São Paulo apresente protocolo para a atuação da Polícia Militar em manifestações públicas.
6: O plano deverá ser apresentado em 60 dias corridos após a elaboração de diagnóstico inicial. Fátima Uchoa.
8: Entre as diretrizes do plano está a proibição do uso de armas de fogo fora das hipóteses legais. Caberá ao juízo da execução aprová-lo e acompanhar a implementação. A decisão da primeira turma do STJ atendeu a pedido da Defensoria Pública de São Paulo, que apontou abusos da PM durante manifestações como detenções indevidas, uso excessivo da força, de bombas de efeito moral e balas de borracha sem justificativa. O colegiado concluiu ser legítima a intervenção judicial no caso, pois a omissão do Estado em regulamentar e controlar eventuais excessos da PM e não há protocolo atual com parâmetros de atuação policial em manifestações públicas. O relator foi o ministro Paulo Sérgio Domingues.
7: A empresa deve recontratar tratorista demitido após voltar de internação psiquiátrica.
6: Para a Justiça do Trabalho, a demissão foi discriminatória. Marla Lacerda.
9: O trabalhador foi afastado das atividades por orientação médica, após quadros severos de depressão. 8 dias após retornar ao trabalho, foi dispensado. O reconhecimento de demissão discriminatória foi negado em primeira instância, mas o TRT reconheceu a gravidade da doença e condenou a empresa ao pagamento de R$ 6 mil de indenização e a reintegrar o tratorista. A discussão foi levada ao TST. O colegiado manteve a condenação, porque teria havido preconceito por parte da empresa, o que já é de entendimento do TST sobre casos que envolvam doenças psiquiátricas graves, como é o caso do trabalhador.
7: Estão abertas as inscrições para a 30ª edição do curso para candidatas eleitorais Edição Brasil, voltado à formação de mulheres que vão disputar as eleições gerais de 2026.
6: A ideia é fortalecer a participação feminina na política. Adriana Carrara.
10: O curso será realizado em formato híbrido. Nos dias 8 e 9 de julho, as atividades presenciais acontecem em Brasília. Já a etapa virtual será realizada no dia 17 de julho. Ao todo, serão selecionadas 480 candidatas para a modalidade online e até 100 participantes para a etapa presencial. O curso para candidatas eleitorais é promovido pela Comissão Interamericana de Mulheres da Organização dos Estados Americanos, em parceria com a Escola de Governo.

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0: A você, uma boa noite.
1: Bom fim de semana e até segunda-feira.
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3: Está no ar o Jornal do Senado.
4: Eu sou Paula Grova.
5: E eu sou Ricardo Nakaoka.
4: E estes são os destaques de hoje do Jornal do Senado, que começa agora.
5: Avançam medidas para combater evasão escolar de pais e mães jovens.
4: Projeto sobre atendimento médico em instituições para idosos gera debate no Senado.
5: Senadores manifestam solidariedade às vítimas de terremotos na Venezuela.
4: Boa noite.
5: Boa noite.
4: A evasão escolar provocada pela maternidade, paternidade e parentalidade precoce pode ganhar um novo enfrentamento no país. Avançou no Senado um projeto que estabelece uma série de medidas para garantir a permanência de estudantes na escola nessa situação.
5: Entre as ações previstas está a obrigação de as instituições de ensino oferecerem condições adequadas para o aleitamento materno. O repórter Bruno Lourenço traz os detalhes.
6: O projeto de lei aprovado na Comissão de Direitos Humanos impõe às redes de ensino o dever de criar condições específicas de acolhimento para que a gestação ou a chegada de um filho não signifiquem um fim dos estudos para jovens. A proposta prevê a formação de uma rede de proteção para evitar que mães, pais ou mesmo pessoas próximas responsáveis por crianças pequenas sejam privadas da formação escolar. A relatora, a senadora Ivete da Silveira, do MDB de Santa Catarina, defendeu as medidas.
7: A falta dessa proteção, sabemos bem, cria pessoas que algumas das capacidades mais necessárias para a vida social, entre as quais se contam o aprendizado de padrões éticos, universais e racionais, algo diferente daqueles aprendidos no ambiente familiar, bem como a educação científica necessária como fundamento da qualificação da mão de obra, o que será imprescindível para que o futuro adulto possa adquirir bom padrão de vida.
6: O projeto, que já havia sido aprovado na Comissão de Assuntos Sociais, seguiu para a Comissão de Educação.
4: E o tratamento da hemofilia no Brasil ainda esbarra em desafios importantes, especialmente nas desigualdades de acesso a medicamentos e terapias mais avançadas entre as diferentes regiões do país.
5: Esse foi o tema de uma audiência pública realizada na Comissão de Assuntos Sociais do Senado, que buscou discutir formas de ampliar e qualificar o cuidado oferecido aos pacientes. Repórter Marcela Diniz.
8: O tratamento preventivo básico é oferecido no SUS e recentemente foram incorporados medicamentos mais tecnológicos e menos invasivos para alguns tipos de hemofilia, doença que afeta a coagulação do sangue. O Brasil é referência internacional no tratamento da doença, mas o acesso ainda não é equitativo. Pessoas que vivem longe de capitais ou regiões metropolitanas são as mais prejudicadas, segundo a presidente executiva da Associação Brasileira de Pessoas com Hemofilia, Indianara Galhardo.
9: Chega lá, olha, não tem a dose total do mês, tem a dose da semana e volta para casa e tem que ir toda semana. E geralmente o hemocentro não notifica antes o paciente.
8: A inclusão da hemofilia na Política Nacional de Doenças Raras e a construção de uma linha de cuidados no SUS foram outras reivindicações apresentadas durante a audiência. O senador Flávio Arnes, do PSB do Paraná, se comprometeu a elaborar um documento sistematizando essas demandas.
10: Nós vamos elaborar no Senado, como desdobramento dessa audiência pública, também um documento da linha de cuidados, ciclo da vida. Ciclo da vida é o acompanhamento de políticas públicas e precisamos avançar para coisas novas.
8: O Programa Nacional de Coagulopatias Hereditárias acompanha atualmente 35.852 pacientes. 34% deles têm hemofilia do tipo A, a mais comum, e 6% hemofilia do tipo B.
4: E o projeto que garante atendimento médico em instituições de longa permanência para idosos foi tema de debate na Comissão de Direitos Direitos Humanos do Senado. A proposta, já aprovada pela Câmara dos Deputados, recebeu críticas de todos os participantes da audiência.
5: As preocupações giram em torno da forma como o texto foi construído e dos impactos da medida na rede de cuidados aos idosos. Repórter Márcio Maturana.
11: O projeto foi criticado por todos os debatedores. O texto determina que esses estabelecimentos atuem em conjunto com o Sistema Único de Assistência Social e com o Sistema Único de Saúde. Foram apontados

0: problemas pela representante do governo, Daniela Jenkins, do Ministério do Desenvolvimento e Assistência Social.
1: Caso isso passe, a gente vai ter um resultado absurdo, desastroso, né? E também aumentar a desigualdade. Por quê? Porque se a gente não tem um serviço público, quem depende de serviço público não vai ter acesso. Agora, quem pode pagar, vai ter.
0: A presidente da comissão, Damaris Alves, do Republicanos do Distrito Federal, quer debater mais o assunto.
2: Escrever um texto sem ouvir realmente quem precisava ser ouvido. E eu estou sentindo o peso da minha responsabilidade agora.
0: Depois da Comissão de Direitos Humanos, o texto precisa ser analisado ainda na Comissão de Assuntos Sociais.
3: E está pronto para ser analisado pelo plenário do Senado um projeto que obriga órgãos públicos de proteção e defesa do consumidor a oferecer atendimento à distância, preferencialmente pela internet. Pelo texto, o poder público fica obrigado a garantir à população acesso a esses serviços para o recebimento e processamento de representações e denúncias.
4: De acordo com a relatora da medida, senadora Damaris Alves, do Republicanos do Distrito Federal, a falta de atendimento digital eficiente dificulta a proteção do consumidor no cenário do comércio eletrônico. A parlamentar ainda pontua que a proposta fortalece a cidadania, amplia a transparência e garante que os direitos do consumidor sejam protegidos na prática.
2: A ausência de canais digitais eficientes de atendimento público compromete a efetividade da proteção do consumidor. É necessária uma solução urgente, pois a cada ano mais e mais brasileiros são afetados e o fluxo de comércio continua a crescer aceleradamente.
3: O plenário do Senado fez um minuto de silêncio em homenagem às vítimas dos terremotos que atingiram a Venezuela. Senadores também manifestaram solidariedade às famílias e defenderam o apoio humanitário do Brasil ao país vizinho.
4: O presidente da Comissão de Relações Exteriores, senador Nelsinho Trade, do PSD de Mato Grosso do Sul, destacou a participação de equipes brasileiras na missão de ajuda e ressaltou a importância do fortalecimento dos corpos de bombeiros para atuação em emergências e resgate.
3: O Capital Moto Week, encontro de motociclistas, música e gastronomia que acontece todos os anos em Brasília, pode passar a fazer parte do calendário turístico oficial do Brasil.
4: Um projeto apresentado no Senado reconhece o evento como de relevante interesse turístico nacional. Repórter Henrique Nascimento.
5: Brasília já é parada obrigatória para motociclistas de várias partes do país durante o Capital Moto Week. O evento reúne motos, shows, gastronomia, camping e programação cultural todos os anos na capital federal. A Vanderleia de Oliveira acompanha de perto essa movimentação e diz que o encontro já virou tradição.
6: É um evento maravilhoso, tem gastronomia, tem como você pagar e montar sua barraca para dormir, tem shows, tem de tudo.
5: Um projeto da senadora Leila Barros, do PDT do Distrito Federal, reconhece o Capital Moto Week como evento de relevante interesse turístico nacional e inclui um encontro no calendário turístico oficial do Brasil. Esse calendário foi criado para divulgar festas e eventos capazes de atrair visitantes e movimentar a economia local. Durante a discussão da proposta que criou o calendário, o então senador Fernando Farias, de Alagoas, destacou o potencial turístico da medida.
7: São festas e eventos que marcam os diversos calendários municipais e que poderão atrair mais turistas, desenvolvendo inclusive regiões menos conhecidas desse nosso país de dimensões continentais.
5: O projeto que reconhece o Capital Moto Week como evento de relevante interesse turístico nacional ainda vai passar pelas comissões do Senado.
4: Com edição de Paula Groba e trabalhos técnicos de João Lira, o Jornal do Senado fica por aqui. Acompanhe agora as notícias do Tribunal de Contas da União e da Câmara dos Deputados. Boa noite.
3: Boa noite e um bom fim de semana.
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9: O Tribunal de Contas da União avaliou o programa Agora Tem Especialistas, do Ministério da Saúde. A iniciativa busca ampliar o acesso da população a consultas, exames e cirurgias com especialistas pelo SUS, o Sistema Único de Saúde. O principal ponto analisado foi a estrutura para reduzir a espera por consultas, exames e outros atendimentos. A auditoria apontou que falta integração e eficiência nos sistemas de tecnologia que deveriam gerenciar as filas e os recursos da política. Em 2025, o programa não conseguiu manter o desempenho dos anos anteriores na realização de cirurgias. Uma das razões é a falta de monitoramento, que impede que as informações sejam acompanhadas de forma adequada. O tribunal fez recomendações ao Ministério da Saúde para aprimorar a gestão do programa. 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
11: Comissão aprova infiltração policial em apuração de exploração sexual.
12: Avança projeto que impõe medidas mais rígidas ao acusado reincidente.
11: Deputados estudam manter auxílio alimentação nas férias do trabalhador.
12: Proposta define atendimento para pessoas com deficiência em desastres.
11: Boa noite. Comissão aprova projeto que estabelece protocolo para pessoas com deficiência em casos de desastre ambiental. A repórter Júlia Lopes tem detalhes sobre a proposta.
13: Segundo o Serviço Geológico do Brasil, quase 4 milhões de pessoas vivem atualmente em áreas de risco no país. Dentro desse grupo estão cidadãos com algum tipo de deficiência ou dificuldade de mobilidade, que se encontram entre os mais vulneráveis. Diante desse cenário, a Comissão de Integração Nacional e Desenvolvimento Regional aprovou o projeto que estabelece regras específicas para o atendimento de pessoas com deficiência ou com mobilidade reduzida em situações de emergência. O texto aprovado incorporou as modificações da Comissão de Defesa dos Direitos das Pessoas com Deficiência e define que o Sistema Nacional de Proteção e Defesa Civil será responsável pela coordenação, implementação e monitoramento desses protocolos. O relator da proposta, deputado Thiago De Joaldo, destaca que essas pessoas enfrentam barreiras físicas, comunicacionais e sociais que dificultam a evacuação e o acesso à ajuda e que a adoção desses protocolos é fundamental para garantir mais segurança.
14: A gente sabe da dificuldade que as pessoas com deficiência principalmente têm, né, de participar do processo de evacuação, do processo de resgate, e esse projeto de lei ele busca exatamente trabalhar antecipadamente, né, a política nacional voltada a se prever, inclusive a identificação de mapas, onde é que existem pessoas com deficiências, em lugares de riscos, para que antecipadamente a Defesa Civil possa preparar planos de evacuação específico, que aqueles lugares que poderão servir como local de concentração das pessoas evacuadas e resgatadas tenham acessibilidade, enfim, de uma forma que essas pessoas sofram menos quando essas situações difíceis acontecerem.
13: De acordo com o IBGE, o Brasil tem mais de 14 milhões de pessoas com deficiência, o que representa 7,3% da população com 2 anos ou mais. Esses números reforçam a necessidade de políticas públicas específicas para garantir segurança e atendimento adequado em momentos de emergência. Entre as medidas previstas na proposta estão a identificação e o cadastramento de pessoas com deficiência que vivem em áreas de risco, a inclusão de um capítulo específico nos planos de contingência, a capacitação de agentes para atendimento especializado, além de garantia de acessibilidade em abrigos e centros de assistência. O projeto também prevê a divulgação de informações em formatos acessíveis e a criação de mecanismos de coordenação entre órgãos públicos, a sociedade civil e instituições especializadas. O projeto, que busca melhorar os protocolos de segurança e atendimento das pessoas com deficiência ou com dificuldade de mobilidade no âmbito da Política Nacional de Proteção e Defesa Civil, agora aguarda análise na Comissão de Constituição e Justiça. Da Rádio Câmara de Brasília, Júlia Lopes.
10: Meio Ambiente.
15: Felipe Beccari, do Podemos de São Paulo, apresentou o projeto que institui a Virada Nacional da Castração de Cães e Gatos. A iniciativa prevê a realização anual de mutirões gratuitos de esterilização em todo o país, com prioridade para famílias de baixa renda e animais em situação de rua.
11: Segundo Felipe Beccari, a proposta busca reduzir a superpopulação e o abandono de animais, além de prevenir doenças que podem afetar a saúde pública. O texto também prevê a ações de educação para guarda responsável e integração com campanhas de vacinação e proteção animal.
10: Transportes.
15: Comissão aprova projeto que aumenta a segurança de pedestres com deficiência. A repórter Maria Neves tem mais informações sobre o texto.
16: A Comissão de Viação e Transportes da Câmara aprovou o projeto do deputado Murilo Galdino, do Republicanos da Paraíba, que visa aumentar a proteção da pessoa com deficiência ou com mobilidade reduzida no trânsito. A proposta prevê expressamente que condutores de qualquer tipo de veículo serão sempre responsáveis pela segurança dos pedestres, especialmente das pessoas com problemas de locomoção. Como ressalta o relator, deputado Alexandre Guimarães, do MDB do Tocantins, o Código de Trânsito já determina que os motoristas são responsáveis pela segurança dos pedestres, mas não faz menção específica à proteção das pessoas com deficiência.
17: O projeto visa alterar do artigo 29 do Código de Trânsito Brasileiro, que é um artigo que visa a proteção dos carros maiores para os menores, dos menores para os ciclistas e motocicletas, dos ciclistas e motocicletas, todos para os pedestres. Traz uma condição declaratória de proteção ainda maior para as pessoas com vulnerabilidade e deficiência no trânsito. Então, essas pessoas com capacidade reduzida e deficiência são inseridas agora no corpo desse texto.
16: Alexandre Guimarães ressalta que o Brasil já conta com normas que reforçam a proteção das pessoas com deficiência no trânsito, como a Lei Brasileira de Inclusão. O deputado sublinha que essa legislação impõe ao poder público e aos particulares o dever de garantir acessibilidade e segurança no uso das vias públicas e dos serviços de mobilidade urbana. No entanto, na opinião do deputado, ainda assim, as mudanças na lei são fundamentais por dar ênfase ainda maior à responsabilidade dos motoristas. Segundo ele, sem isso, a proteção dos pedestres com deficiência ou mobilidade reduzida permaneceria prejudicada. A proposta que reforça a proteção de pessoas com deficiência ou mobilidade reduzida no trânsito ainda será analisada pela Comissão de Constituição e Justiça. Da Rádio Câmara de Brasília, Maria Neves.
18: Direitos Humanos.
11: Comissão aprova infiltração policial para investigar exploração sexual de crianças e adolescentes. A repórter Mônica Tati explica a questão.
19: Projeto aprovado pela Comissão de Segurança Pública e Combate ao Crime Organizado da Câmara dos Deputados prevê medidas de reforço contra o tráfico, a prostituição e a exploração sexual de crianças e adolescentes. O texto reconhece essas práticas como atividades típicas de organizações criminosas e permite a adoção de instrumentos legais, como a infiltração de agentes policiais. Segundo o autor do projeto, o deputado delegado Paulo Bilinski, do PL de São Paulo, a infiltração já está prevista na Lei das Organizações Criminosas, mas é preciso prever uma nova legislação no caso específico de crimes sexuais contra crianças e adolescentes. Paulo Bilinski ressalta que muitos aliciadores e intermediadores operam por meio de redes sociais, fóruns fechados e plataformas de comunicação criptografadas, de difícil acesso para investigação.
20: A característica do crime de pedofilia, de tráfico de crianças, a principal característica é que são ambientes extremamente fechados. Como você investiga um lugar da onde não sai informação? A única forma de investigar é com a infiltração. O Brasil tem uma dificuldade de fazer infiltração policial, que é um ambiente sem a prática e sem o costume. É um método de produção de prova que existe no Brasil, na legislação, faz tempo, mas não é empregado dessa forma, com essa facilidade.
19: O texto também amplia as medidas de proteção aos agentes infiltrados e aos seus familiares, como escolta, alteração de identidade, mudança de domicílio e eventual inclusão em programas especiais. A proposta busca ainda aprimorar a cooperação internacional, facilitando o intercâmbio de informações e operações com outros países. O projeto, que reforça o enfrentamento ao tráfico e à exploração sexual infanto-juvenil, será analisado pelas comissões de Previdência, Assistência Social, Infância, Adolescência e Família e de Constituição, Justiça e de Cidadania. Depois seguirá para a votação no plenário da Câmara. Da Rádio Câmara de Brasília, Mônica Tati.
18: Saúde.
15: Josivaldo JP, do União do Maranhão, defende a aprovação de projeto que cria uma política nacional de apoio a crianças e adolescentes neurodivergentes. Autor da proposta, ele explica que o objetivo é ampliar o acesso a diagnóstico, terapias e apoio escolar, com prioridade para famílias em vulnerabilidade.
11: Josivaldo JP também aponta que o projeto prevê a criação de um fundo nacional para financiamento de centros de atendimento, serviços itinerantes e formação de profissionais especializados. De acordo com o congressista, a maior parte dos recursos será destinada a famílias inscritas no CadÚnico.
1: Segurança Pública.
15: Proposta em debate na Câmara impõe medidas mais rígidas para acusados que cometam novos crimes. Saiba mais na reportagem de José Carlos Oliveira.
21: A Câmara dos Deputados analisa a proposta que altera o Código de Processo Penal para impor regras mais duras para criminosos reincidentes. O texto do deputado Domingos Sávio, do PL de Minas Gerais, permite à Justiça decretar a prisão preventiva de acusado preso novamente em flagrante após ter sido liberado em uma primeira audiência de custódia. Domingos Sávio argumenta que a medida vai prevenir a repetição de crimes cometidos por pessoas que já possuem histórico criminal e processos pendentes.
22: Prendeu uma vez, teve audiência de custódia, você tem o direito de ficar livre para responder em liberdade, mas foi preso pela segunda vez, houve uma reincidência, ele fica preso preventivamente enquanto tramita o seu julgamento para decidir qual é a pena. Ou seja, acaba com esse prende e solta. Isso está desmoralizando a polícia e incentivando o crime. Portanto, o meu projeto de lei que irá contribuir nessa guerra contra o crime.
21: A proposta foi aprovada na Comissão de Segurança Pública, inclusive com novas regras para facilitar a ação policial nas prisões em flagrante. Uma das alterações valida o flagrante baseado em denúncia anônima ou fundada suspeita, desde que haja descrição detalhada das circunstâncias objetivas que levaram à ação policial. O texto aguarda a análise da Comissão de Constituição e Justiça, onde já recebeu o apoio da relatora. A aprovação definitiva na Câmara depende da apreciação do plenário. Da Rádio Câmara de Brasília, José Carlos Oliveira.
1: Comissões.
11: Relatório de comissão externa sobre feminicídios no Rio Grande do Sul, aprovado neste primeiro semestre, propõe diversas medidas para combater o problema. A repórter Daniele Lessa nos conta as medidas sugeridas.
23: O feriado de Páscoa do ano de 2025, com 12 assassinatos de mulheres, foi o motivo de criação da comissão externa sobre feminicídios no Rio Grande do Sul, que após realizar 43 reuniões e ouvir mais de 300 pessoas, aprovou seu relatório. Relatório final, com um diagnóstico da violência e com 95 propostas para o Estado e para uma política nacional de enfrentamento. A coordenadora da comissão, deputada Fernanda Melchiona, do PSOL Gaúcho, disse que o trabalho continua, agora levando as propostas a diferentes órgãos e cobrando medidas efetivas.
24: E a ideia não é um relatório final da comissão, é um relatório parcial para que a gente possa, até o ano de 2026, final do ano, a nossa comissão tem até janeiro de 2027, cobrar o que está sendo feito.
23: Entre as propostas estão o aumento da estrutura de atendimento à mulher, especialmente em pequenas cidades rurais e no litoral norte, que não conta com nenhuma delegacia da mulher, ampliar o alcance de ações que funcionam, como colocar tornozeleiras eletrônicas em agressores, garantir o aumento de recursos federais para o combate ao feminicídio nos estados, por meio de aprovação de projeto de lei, e também ações de educação e comunicação que possam alterar a cultura de violência.
25: Que esclareça, que enfrente, não apenas que anuncie tantos feminicídios. Não basta para nós apenas a contabilidade macabra e perversa. Nós queremos que se fale da vida dessa mulher, que se humanize, que se diga que ela era mãe, que se diga que ela era filha.
23: Em 2025, no Rio Grande do Sul, foram 80 feminicídios consumados e 264 tentativas. Da Rádio Câmara de Brasília, Daniele Lessa.
1: Justiça.
15: A Comissão de Relações Exteriores aprovou o projeto que restringe a prisão preventiva de policiais investigados por ações em serviço. A reportagem é de Luiz Cláudio Canuto.
0: A Comissão de Relações Exteriores e de Defesa Nacional da Câmara aprovou projeto que restringe a prisão preventiva e medidas cautelares contra agentes de segurança investigados por atos praticados durante o serviço. O texto altera o Código de Processo Penal. Segundo o projeto, juízes só poderão determinar prisão preventiva ou medidas cautelares daqueles profissionais se houver demonstração inequívoca de que a conduta não ocorreu em legítima defesa ou no estrito cumprimento do dever legal. O autor da proposta, deputado Coronel Assis, afirmou que o objetivo é proteger quem atua em situações de alto risco. O relator, deputado General Girão, do PL do Rio Grande do Norte, recomendou a aprovação do texto. Na avaliação dele, a proposta não afrouxa o controle penal, mas exige uma motivação mais robusta para que não haja a prisão do policial.
2: Esse poder de polícia nunca foi tão desmoralizado no nosso país. Nós precisamos tratar com rigor a criminalidade. E é claro, e precisamos dar respaldo aos nossos policiais que combatem a criminalidade para que eles não sejam perseguidos. O que se vivencia hoje no Brasil é isso. Muitas decisões são tomadas derrumpante por magistrados, condenando policiais, às vezes até mesmo dentro da própria corporação, tirando da rua, proibindo promoções policiais. Policiais que foram envolvidos em algum tipo de atuação de enfrentamento ao crime, já considerados no carimbo na testa como sendo culpados. Não, não é assim que deve se tratar o policial. A gente tem que dar respaldo para que ele possa ter, sim, a autoridade de defender a sociedade.
0: A regra valeria para policiais, militares, policiais penais e, por sugestão do relator, também para os integrantes de polícias legislativas. Segundo o texto, para decretar a prisão, a autoridade judicial deve comprovar que o ato do agente não se enquadra em duas situações específicas: excludente de ilicitude prevista no Código Penal, como legítima defesa, e estrito cumprimento do dever legal. E também contexto de risco iminente ou ameaça grave à ordem pública ou à integridade física, inclusive de outra pessoa, em que o uso da força tenha sido necessário e proporcional. O projeto que restringe a prisão preventiva de agentes de segurança em serviço está na Comissão de Segurança Pública e Combate ao Crime Organizado. Em seguida, vai à Comissão de Constituição e Justiça antes de seguir para o plenário. Da Rádio Câmara de Brasília, Luiz Cláudio Canuto.
4: Trabalho.
5: Câmara debate proposta que garante a manutenção do auxílio alimentação durante as férias. O texto já está sendo analisado pelas comissões, como informa a repórter Sofia Peçanha.
6: A legislação trabalhista considera que o auxílio alimentação não integra a remuneração do empregado. E com isso, muitas empresas descontam o valor do vale quando o trabalhador sai de férias ou de licença, por exemplo. Esse entendimento, no entanto, pode mudar se avançar na Câmara dos Deputados o projeto sobre o assunto. O autor da proposta, o deputado Acácio Favacho, do MDB do Amapá, entende que quando a empresa concede o auxílio alimentação, o empregado passa a contar com o valor no orçamento, não sendo justo reduzi-lo em situações justificadas de ausência, como férias, uso de banco de horas, motivo de doença comprovada, acidente de trabalho, licença maternidade e licença paternidade. O projeto já foi aprovado pela Comissão de Trabalho, onde o relator, o deputado Ricardo Maia, do MDB da Bahia, reforçou que a alimentação é um direito social essencial à dignidade e ao bem-estar do trabalhador. Ele concordou que a manutenção do benefício em períodos justificados de ausência é uma forma de garantir segurança alimentar e proteção social.
7: A finalidade principal do auxílio alimentação é promover a segurança alimentar, um pilar que não pode ser removido justamente quando o trabalhador mas precisa dar tranquilidade para o seu descanso e recuperação.
6: Segundo a proposta, a regra não vale para afastamentos com recebimento de benefício previdenciário, como nos casos de auxílio-doença pago pelo INSS. O projeto que proíbe o desconto do auxílio alimentação durante as férias e outras faltas justificadas será analisado agora pela Comissão de Constituição e Justiça. No entanto, o deputado Jorge Guetem, do Republicanos de Santa Catarina, apresentou um requerimento de redistribuição para que o texto também seja analisado pela Comissão de Finanças e Tributação. Esse pedido ainda aguarda a decisão da Câmara. Da Rádio Câmara de Brasília, Sofia Peçanha.
4: Votação.
15: Glauber Braga, do PSOL do Rio de Janeiro, reclama da demora do Senado para votar o fim da escala 6x1 já aprovado na Câmara. O parlamentar cobra que os senadores avancem na análise da matéria sem novos adiamentos.
11: Glauber Braga argumenta que o fim da escala 6x1 dará mais tempo de descanso e melhores condições de vida para os brasileiros. O parlamentar afirma que o modelo atual prejudica trabalhadores submetidos a jornadas exaustivas, especialmente em atividades de maior desgaste físico.
15: Termina agora o Jornal Câmara dos Deputados, produzido pela Rádio Câmara, com trabalhos técnicos de Wellington Teles e a apresentação de Val Monteiro e Luciana Vieira. Uma boa noite para você.
11: A Voz do Brasil volta na segunda-feira. Boa noite e bom fim de semana.

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5: Tem um sol para nós.
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